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0: 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Sugestões para ajudar no seu dia a dia.
4: E com um vasinho de barro e pedaços de arame, você pode elaborar um novo apoio para os anéis.
5: Você ouviu?
0: Boa ideia!
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0: De 1 hora e 17 minutos.

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9: 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Sugestões para ajudar no seu dia a dia.
10: Armazenar tapetes. A melhor maneira de guardar um tapete é enrolado, né? Além de evitar marcas, você economiza espaço. Em um tubo de PVC ou até mesmo em um tubo de macarrão, de piscina, né? Você vai enrolar o tapete com a face virada para dentro, só no sentido de comprimento.
11: Você ouviu?
9: Boa ideia!
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12: Hora certa. 21 horas e 32 minutos.

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5: 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Sugestões para ajudar no seu dia a dia.
6: Guardar documentos. Todo cuidado pode ser pouco na hora de armazenar documentos importantes. Para mantê-los sempre secos e sem marcas de dobras, enrole-os bem apertados e envolva numa toalha de papel.
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5: Boa ideia!
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5: 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Sugestões para ajudar no seu dia a dia.
6: Organizar copos no armário. Está ficando sem espaço no armário para guardar copos? É possível improvisar uma prateleira usando uma bandeja. Sobre uma fileira de copos, coloque uma bandeja e depois empilhe mais uma fileira de copos. Forre a bandeja com EVA para impedir que os copos escorreguem. Gostou das dicas? Amanhã tem mais.
7: Você ouviu?
5: Boa ideia!
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9: Hora certa. 22 horas e 2 minutos.

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0: 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Na hora de guardar, enrole o fio no aparelho e junte as duas partes do velcro para manter tudo no lugar.
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2: Boa ideia!
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4: Projetinho fácil. Com uma telinha de ponto cruz e um porta-retratos, você faz um lindo suporte para brincos.
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3: Boa ideia!
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3: Hora certa. 22 horas e 31 minutos.

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6: 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Sugestões para ajudar no seu dia a dia.
7: Organizar bijuterias na gaveta. Ninguém precisa de um organizador sofisticado para manter as bijuterias em bagunça. Aliás, sem bagunça, né? Na gaveta. Improvise a arrumação com forminhas de doces de papel, formas de gelo ou formas de cupcake.
8: Você ouviu?
6: Boa ideia!
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9: Hora certa.
10: 22 horas e 47 minutos.

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7: 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Agora, boa ideia! Sugestões para ajudar no seu dia a dia.
8: Identificar chaves. Se o seu molho de chaves é muito populoso e você sempre se confunde na hora de abrir as fechaduras, um bom truque é pintar a cabeça das chaves com esmalte de cores diferentes. Assim fica mais fácil associar a cor à porta correta.
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7: Boa ideia!
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10: Hora certa. 23 horas e 3 minutos.

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5: 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Sugestões para ajudar no seu dia a dia.
6: Organizar fios eletrodomésticos. Para não ter que lidar diariamente com os fios de eletrodomésticos soltos e também emaranhados pelo armário, a solução é simples. Cole um velcro autocolante no plugue e outro no aparelho. Na hora de guardar, enrole o fio no aparelho e junte as duas partes do velcro para manter tudo no lugar.
7: Você ouviu?
5: Boa ideia!
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9: Hora certa. 23 horas e 17 minutos.

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8: Armazenar tapetes. A melhor maneira de guardar um tapete é enrolado, né? Além de evitar marcas, você economiza espaço. Em um tubo de PVC ou até mesmo em um tubo de macarrão, de piscina, né? Você vai enrolar o tapete com a face virada para dentro, só no sentido de comprimento.
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7: Boa ideia!
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1: Guardar documentos. Todo cuidado pode ser pouco na hora de armazenar documentos importantes. Para mantê-los sempre secos e sem marcas de dobras, enrole-os bem apertados e envolva numa toalha de papel.
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0: Boa ideia!
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0: 1:44.
1: Falou. 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

O que é que eu tô fazendo nesse disco?

Cadê a turma do quero, mané?

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0: piroziais.
1: Ai, meu Deus do céu, que jogo bruto, meu Deus, que estupidez. 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

0: 6:21.
1: Estamos chegando no finalzinho desse trabalho aqui. A gente resolveu meio que de improviso fazer uns modão de viola, que é a nossa maior bandeira. Vocês não reparam os erros, não.
2: Vamos tentar, né, caboclo?

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5: Oito horas e 18 minutos.
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7: A própria Oi disse à justiça que precisava falir. Em novembro, o gestor judicial argumentou que a liquidação judicial da empresa se afigura imperativa. A decretação pelo Tribunal de Justiça do Rio de Janeiro pela segunda vez da falência da Oi, inclusive nessa última terça-feira, dia 25 de agosto, encerra, portanto, uma segunda recuperação judicial de uma companhia que reconheceu que falir era inevitável. A decisão foi unânime e, portanto, retomou o julgamento de agravos apresentados pelo Itaú Unibanco e também pelo Bradesco, que em novembro de 2025 haviam conseguido a suspensão da quebra determinada pela 7ª Vara Empresarial. A empresa declara a dívida de aproximadamente 44,3 bilhões de reais e patrimônio líquido negativo superior a 22,6 bilhões de reais.
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7: A inteligência artificial entra em uma nova fase. Combase incorpora agentes de IA à sua plataforma e também mostra como assistentes virtuais passam a executar tarefas no setor financeiro. A corrida pela inteligência artificial entrou em uma nova etapa depois da popularização também dos chatbots capazes de responder perguntas, resumir documentos e produzir conteúdo. Começam a ganhar espaço os chamados agentes de IA. Em vez de apenas responder solicitações, esses sistemas conseguem interagir com diferentes plataformas e realizar ações previamente autorizadas pelo usuário. Segundo a consultoria, apenas 17% das empresas utilizam agentes de IA atualmente, mas mais de 60% pretendem adotar essa tecnologia até o ano de 2028.
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7: Vietnã quer replicar jeitinho brasileiro de plantar café. O segundo maior produtor de café do mundo, Vietnã, está de olho nas tecnologias da cafeicultura irrigada do

0: equipes. Asiático é totalmente manual. Além do maquinário, a estrutura também, a estufa com duas, aliás, com mudas de clones das variedades mais resistentes às variações climáticas, deixaram também os visitantes estrangeiros boquiabertos.
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8: Oito horas e 37 minutos.
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10: Cacau avança de forma sustentável na Amazônia, segundo a Embrapa. O estudo mapeou a produção da região e mostra que a ampliação do cultivo ocorre majoritariamente em áreas consolidadas sem desmate após março de 2008. A Embrapa, empresa brasileira de pesquisa agropecuária, divulgou o mapeamento da produção de cacau na região Amazônia, que mostra, inclusive, que a expansão dessa cultura ocorre sem promover desmatamento no bioma. O estudo foi desenvolvido com dados da plataforma Terra Class do projeto de monitoramento do desmatamento da Amazônia, legal por satélite, e também do INPE, Instituto Nacional de Pesquisas Especiais, e concluiu que o avanço da cultura calcária ocorreu em áreas desflorestadas até 2008, conforme a legislação prevista pelo Código Florestal. Segundo a entidade, a produção em áreas desmatadas após a data representou apenas 3,9% da área cultivada no Pará e 2% em Rondônia.
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10: Bastidores. Priscila aponta machismo que vivia como apresentadora infantil e Udi na frente, disse portanto ela. A cantora e apresentadora Priscila desabafou aí sobre o machismo que enfrentou ainda na infância, quando apresentava o Bom Dia e Companhia. No Sem Censura, dessa última terça-feira, a artista confessou que se sentia desapontada quando era preferida e o colega Udi Tamashiro ganhava todo o destaque.
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10: 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Ana Castela recebe R$ 900 mil de prefeitura para show em cidade com 3 mil habitantes. Bom, a sertaneja Ana Castela voltou a ser alvo de críticas nas redes sociais após aparecer ao lado do deputado federal Nicolas Ferreira, do PL de Minas Gerais, durante a festa do Peão de Barretos, no interior de São Paulo. Em meio à repercussão, vieram à tona também os valores pagos pela prefeitura para contratar a cantora em 2026, incluindo o cachê de R$ 900 mil bancado pelo município de Nova Belém, Minas Gerais, que tem 3.157 habitantes, segundo o censo de 2022 do IBGE, Instituto Brasileiro de Geografia e Estatística.
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2: Oito horas e 55 minutos.
3: 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Juliano Fluss falou sobre o fim do seu relacionamento com Marina Sena. Em entrevista, o ex-BBB elogiou a cantora e avaliou que terminou assim de forma naturalmente. O criador de conteúdo comentou também o rompimento com conversa com o G-Show. Admiração como artista, como ser humano, como tudo, Marina é incrível, disse ele.
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3: Estrelas da Casa estreia em duas datas diferentes, com disputas também de pop e pagode. Bem, a nova temporada do Estrelas da Casa terá duas datas de estreia para dar início à competição com os grupos de estilo musical diferente. O reality, inclusive, que teve início no último dia 25 de agosto, com a apresentação dos candidatos do pop, ganha uma nova largada hoje, quinta-feira, dia 27, quando será a vez dos participantes do pagode se apresentarem. As duas edições serão exibidas logo após Quem Ama Cuida.
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6: A previsão do tempo para esta quinta-feira, dia 27 de agosto, indica calor em toda a região centro-oeste. Em Mato Grosso, o dia será de poucas nuvens. Em Cuiabá, os termômetros variam entre 23 e 40 graus. Em Mato Grosso do Sul, também haverá poucas nuvens. Em Campo Grande, a temperatura mínima será de 19 graus e a máxima chega aos 35. Em Goiás, o céu fica com muitas nuvens. Em Goiânia, as temperaturas variam entre 21 e 34 graus. E no Distrito Federal, há possibilidade de chuva isolada. Em Brasília, os termômetros ficam entre 19 e 30 graus. A umidade relativa do ar pode variar entre 20 e 30%. As informações são do Instituto Nacional de Meteorologia. Viviane Bessa, o tempo e a temperatura.

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5: Nove horas e 16 minutos.
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7: A previsão para esta quinta-feira, dia 27 de agosto, indica possibilidade de chuva isolada em parte do litoral do Nordeste, enquanto o interior terá tempo mais aberto. Na Bahia, Salvador terá mínima de 21 e máxima de 30 graus. Em Sergipe, Aracaju varia entre 23 e 30. A chuva também pode aparecer de forma isolada no litoral de Alagoas e Pernambuco. Em Maceió, os termômetros chegam aos 31 graus e em Recife, aos 30. Na Paraíba e no Rio Grande do Norte, a condição se repete na faixa litorânea. João Pessoa terá máxima de 31 graus e Natal de 30. No Ceará, Fortaleza terá muitas nuvens e máxima de 31 graus. Já Piauí e Maranhão terão predomínio de poucas nuvens. Teresina pode chegar aos 38 graus, enquanto São Luís terá máxima de 32. A umidade relativa do ar pode variar entre 30 e 20% no interior da região Nordeste. As informações são do Instituto Nacional de Meteorologia. Viviane Bessa, o tempo e a temperatura.
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7: A previsão para esta quinta-feira, dia 27 de agosto, indica tempo sem chuva em boa parte da região norte, enquanto Roraima e Amazonas podem registrar chuva isolada. No Tocantins, Pará, Amapá e Acre, o dia terá poucas nuvens. Palmas registra maior temperatura entre as capitais, com máxima de 39 graus. Em Belém, os termômetros vão de 24 a 34 graus, Macapá de 25 a 33 e Rio Branco de 23 a 33 graus. Já em Roraima e no Amazonas, há a possibilidade de chuva isolada. Boa Vista terá temperaturas entre 26 e 35 graus, enquanto Manaus varia de 26 a 37 graus. Em Rondônia, a previsão é de muitas nuvens. Porto Velho registra mínima de 24 e máxima de 38 graus. As informações são do Instituto Nacional de Meteorologia. Viviane Bessa, o tempo e a temperatura.
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7: A previsão para esta quinta-feira, dia 27 de agosto, indica chuva em parte da região sudeste. Em São Paulo, o dia terá muitas nuvens. Na capital, as temperaturas variam entre 16 e 29 graus. No Rio de Janeiro, há previsão de pancadas de chuva. Na capital, a mínima será de 17 graus, com máxima de 27. Em Minas Gerais, a chuva pode vir acompanhada de trovoadas isoladas, principalmente em áreas centrais e do leste do estado. Em Belo Horizonte, os termômetros ficam entre 17 e 26 graus. E no Espírito Santo, também são esperadas pancadas de chuva. Em Vitória, a temperatura varia de 20 a 25 graus. As informações são do Instituto Nacional de Meteorologia. Viviane Bessa, o tempo e a temperatura.

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5: Nove horas e 35 minutos.
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7: A previsão do tempo para esta quinta-feira, dia 27 de agosto, indica chuva em boa parte da região sul. No Rio Grande do Sul, são esperadas pancadas de chuva e trovoadas em grande parte do estado. No norte gaúcho, a chuva deve ocorrer de forma mais isolada. Em Porto Alegre, os termômetros variam entre 11 e 27 graus. Em Santa Catarina, também há previsão de pancadas de chuva com possibilidade de trovoadas em áreas do oeste e do sul. Em Florianópolis, a mínima é de 18 graus e a máxima de 22. Já no Paraná, o céu fica mais encoberto no sul e no leste, enquanto áreas do centro e do norte têm períodos com menos nuvens. Em Curitiba, as temperaturas ficam entre 15 e 25 graus. As informações são do Instituto Nacional de Meteorologia. Viviane Bessa, o tempo e a temperatura.
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9: Produtores brasileiros têm até 3 de setembro para inscrever amostras no The Best of Canéfora Brasil 2026, concurso que vai selecionar os melhores cafés Robusta e Conilon do país. A iniciativa é realizada pela Associação Brasileira de Cafés Especiais e pela Alliance for Coffee Excellence, em parceria com a Agência Brasileira de Promoção de Exportações e Investimentos, a Apex Brasil. As 24 amostras que alcançarem pelo menos 83 pontos avançam para a fase internacional. Os 10 melhores cafés serão comercializados em leilão internacional no dia 29 de novembro em Cacoal, Rondônia, com preço mínimo de $9 por quilo. Para o diretor executivo da Associação Brasileira de Cafés Especiais, Vinícius Estrela, os investimentos em pesquisa, tecnologia e inovação elevaram a qualidade dos canéforas brasileiros. Abre aspas. Nossos canéforas, há alguns anos, usualmente eram utilizados para a formação de blends, mas hoje temos cafés 100% robusta ou conilon excelentes. Fecha aspas. O concurso integra o Brasil The Coffee Nation, projeto desenvolvido em parceria com a Apex Brasil para ampliar a presença dos cafés especiais brasileiros no exterior. A agência também apoia empresas que querem começar a exportar. Foi o caso do Café Caiçara. Quando decidiu buscar novos mercados, a engenheira agrônoma Renata Pinhata contou com a orientação e rodadas de negócios promovidas pela Apex Brasil para se aproximar de compradores internacionais.
10: A Apex representa as empresas brasileiras no mercado exterior como um grande parceiro. Então, além de trazer o conhecimento sobre esse setor de exportação, A PEX, ela também, ela traz, né, os clientes no mercado exterior fazendo rodadas de negócio, para que a gente possa realmente efetuar a exportação.
9: O Brasil The Coffee Nation tem vigência até agosto de 2027 e prevê ações para ampliar a participação dos cafés especiais brasileiros no mercado internacional. Reportagem Juline Purgoselski, narração Marquesan Araújo.
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11: Os produtores rurais terão mais opções para renegociar dívidas. O Conselho Monetário Nacional aprovou uma resolução que flexibiliza o uso de recursos obrigatórios por bancos e cooperativas de crédito para quitar ou reduzir débitos rurais contratados originalmente com outras fontes de financiamento. Pelas regras, as instituições financeiras são obrigadas a destinar 31,5% dos recursos captados por meio de depósitos à vista ao crédito rural, como o dinheiro mantido em contas correntes, por exemplo. No entanto, antes da decisão do CMN, esses recursos só podiam ser utilizados para renegociar operações contratadas originalmente com a mesma fonte de recursos. Dessa forma, a regra restringia o número de dívidas que cada instituição financeira poderia renegociar. Com a mudança, os recursos obrigatórios poderão ser utilizados para liquidar ou amortizar operações contratadas originalmente com outras fontes. A exceção são as operações vinculadas aos fundos constitucionais. O CMN flexibilizou o uso dos recursos obrigatórios, mas estabeleceu um limite para evitar que o dinheiro destinado ao setor seja concentrado no refinanciamento de débitos antigos. Os agentes financeiros poderão comprometer até 40% da exigibilidade do ano safra com essas operações, preservando a maior parte dos recursos para novos financiamentos rurais. Segundo o CMN, as taxas de juros das operações de renegociação ficarão entre 5% e 12% ao ano, de acordo com a situação e o nível de perdas comprovado pelo produtor rural. A medida também pode ampliar o número de instituições financeiras aptas a participar da renegociação de dívidas rurais. Em 14 de agosto, o Ministério da Fazenda distribuiu R$ 25,8 bilhões em limites de equalização entre 10 instituições financeiras. Esse mecanismo permite ao governo compensar os bancos pela diferença entre o custo de captação dos recursos e os juros cobrados em determinadas operações. Com a nova regra, instituições que não receberam limites de equalização nessa distribuição também poderão participar das renegociações por meio dos recursos obrigatórios. Reportagem Paloma Custódio.
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1: Nove horas e 57 minutos.
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3: Municípios têm até 31 de agosto para aderir ao parcelamento especial de dívidas previdenciárias previsto na Emenda Constitucional 136 de 2025. A medida permite renegociar em até 300 meses débitos com o regime geral e com os regimes próprios de previdência social. O parcelamento abrange dívidas vencidas até 31 de agosto de 2025. No caso do regime geral, estão previstos descontos de até 40% nas multas, 80% nos juros, 40% nos encargos e 25% nos honorários. A atualização da dívida passa a considerar o IPCA mais 4% ao ano, com possibilidade de redução da taxa para municípios que anteciparem parte do pagamento. A Confederação Nacional de Municípios, a CNM, orienta os gestores a verificarem qual órgão administra os débitos antes de formalizar a adesão. Para dívidas com regime próprio, o município também precisa aderir ao Programa de Regularidade Previdenciária dos Regimes Próprios de Previdência Social. Já os débitos com regime geral devem ser tratados junto à Receita Federal ou à Procuradoria-Geral da Fazenda Nacional, conforme a situação da dívida. Há ainda outro prazo. Municípios interessados no parcelamento especial de dívidas junto à Secretaria do Tesouro Nacional têm até 9 de setembro para aderir. As orientações e os procedimentos para adesão podem ser consultados nos canais oficiais da CNM em hmg.cnm.org.br. Reportagem Juline Pogorzelski.
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4: A Receita Federal liberou a consulta ao quarto e último lote regular de restituição do Imposto de Renda de 2026. Ao todo, mais de 521 mil contribuintes vão receber um total de R$1,240 bilhões. O pagamento será feito no dia 31 de agosto, na conta informada na declaração ou por meio de chave Pix do tipo CPF. A consulta já pode ser realizada no site da Receita Federal, na opção Meu Imposto de Renda ou pelo aplicativo do órgão. Quem não aparecer na lista deve consultar o extrato da declaração no ECAC para verificar possíveis pendências. Reportagem Sofia Muniz.
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6: Dia 27 de agosto de 1883, a erupção catastrófica do vulcão Krakatoa devastou a ilha na Indonésia e provocou impactos climáticos globais.
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8: Dez horas e 17 minutos.
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10: Dia 27 de agosto de 1828, independência do Uruguai. O Império do Brasil e as Províncias Unidas do Rio da Prata assinam a Convenção Preliminar de Paz, documento que formalizou o reconhecimento da independência do Uruguai, antiga província cisplatina.
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12: A própria Oi disse à justiça que precisava falir. Em novembro, o gestor judicial argumentou que a liquidação judicial da empresa se afigura imperativa. A decretação pelo Tribunal de Justiça do Rio de Janeiro pela segunda vez da falência da Oi, inclusive nessa última terça-feira, dia 25 de agosto, encerra, portanto, uma segunda recuperação judicial de uma companhia que reconheceu que falir era inevitável. A decisão foi unânime e, portanto, retomou o julgamento de agravos apresentados pelo Itaú Unibanco e também pelo Bradesco, que em novembro de 2025 haviam conseguido a suspensão da quebra determinada pela sétima vara empresarial. A empresa declara a dívida de aproximadamente 44,3 bilhões de reais e patrimônio líquido negativo superior a 22,6 bilhões de reais.
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12: A inteligência artificial entra em uma nova fase. Combase incorpora agentes de IA à sua plataforma e também mostra como assistentes virtuais passam a executar tarefas no setor financeiro. A corrida pela inteligência artificial entrou em uma nova etapa depois da popularização também dos chatbots capazes de responder perguntas, resumir documentos e produzir conteúdo. Começam a ganhar espaço os chamados agentes de IA. Em vez de apenas responder solicitações, esses sistemas conseguem interagir com diferentes plataformas e realizar ações previamente autorizadas pelo usuário. Segundo a consultoria, apenas 17% das empresas utilizam agentes de IA atualmente, mas mais de 60% pretendem adotar essa tecnologia até o ano de 2028.
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1: Dez horas e 34 minutos.
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3: Vietnã quer replicar jeitinho brasileiro de plantar café. O segundo maior produtor de café do mundo, Vietnã, está de olho nas tecnologias da cafeicultura irrigada do líder do ranking, o Brasil. Na semana passada, representantes visitaram lavouras de café no Espírito Santo e ficaram encantados com algumas tecnologias espalhadas nas lavouras, algo que para os brasileiros já é premissa básica de desenvolvimento dos talhões. As tecnologias são as colheitadeiras de café especializadas no tipo do grão Conilon, algo que para o pessoal do Vietnã é uma das maiores inovações de produtividade, já que o cultivo de café no país asiático é totalmente manual. Além do maquinário, a estrutura também, a estufa com mudas de clones das variedades mais resistentes às variações climáticas, deixaram também os visitantes estrangeiros boquiabertos.
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3: Cacau avança de forma sustentável na Amazônia, segundo a Embrapa. O estudo mapeou a produção da região e mostra que a ampliação do cultivo ocorre majoritariamente em áreas consolidadas sem desmate após março de 2008. A Embrapa, empresa brasileira de pesquisa agropecuária, divulgou o mapeamento da produção de cacau na região Amazônia, que mostra, inclusive, que a expansão dessa cultura ocorre sem promover desmatamento no bioma. O estudo foi desenvolvido com dados da plataforma Terra Class do projeto de monitoramento do desmatamento da Amazônia, legal por satélite, e também do INPE, Instituto Nacional de Pesquisas Especiais, e concluiu que o avanço da cultura calcária ocorreu em áreas desflorestadas até 2008, conforme a legislação prevista pelo Código Florestal. Segundo a entidade, a produção em áreas desmatadas após a data representou apenas 3,9% da área cultivada no Pará e 2% em Rondônia.
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3: 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Priscila aponta machismo que vivia como apresentadora infantil e Udi na frente, disse portanto ela. A cantora e apresentadora Priscila desabafou aí sobre o machismo que enfrentou ainda na infância, quando apresentava o Bom Dia e Companhia. No Sem Censura, dessa última terça-feira, a artista confessou que se sentia desapontada quando era preferida e o colega Udi Tamashiro ganhava todo o destaque.

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1: Dez horas e 56 minutos. 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
2: Ana Castela recebe R$900 mil de prefeitura para show em cidade com 3 mil habitantes. Bom, a sertaneja Ana Castela voltou a ser alvo de críticas nas redes sociais após aparecer ao lado do deputado federal Nicolas Ferreira, do PL de Minas Gerais, durante a festa do Peão de Barretos, no interior de São Paulo. Em meio à repercussão, vieram à tona também os valores pagos pela prefeitura para contratar a cantora em 2026, incluindo o cachê de R$900 mil bancado pelo município de Nova Belém, Minas Gerais, que tem 3.157 habitantes, segundo o censo de 2022 do IBGE, Instituto Brasileiro de Geografia e Estatística.
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0: Juliano Fluss falou sobre o fim do seu relacionamento com Marina Sena. Em entrevista, o ex-BBB elogiou a cantora e avaliou que terminou assim de forma naturalmente. O criador de conteúdo comentou também o rompimento com conversa com o G-Show. Admiração como artista, como ser humano, como tudo, Marina é incrível, disse ele.
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0: Estrelas da Casa estreia em duas datas diferentes, com disputas também de pop e pagode. Bem, a nova temporada do Estrelas da Casa terá duas datas de estreia para dar início à competição com os grupos de estilo musical diferente. O reality, inclusive, que teve início no último dia 25 de agosto, com a apresentação dos candidatos do pop, ganha uma nova largada hoje, quinta-feira, dia 27, quando será a vez dos participantes do pagode se apresentarem. As duas edições serão exibidas logo após Quem Ama Cuida.

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7: Onze horas e 11 minutos.
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9: A previsão do tempo para esta quinta-feira, dia 27 de agosto, indica calor em toda a região centro-oeste. Em Mato Grosso, o dia será de poucas nuvens. Em Cuiabá, os termômetros variam entre 23 e 40 graus. Em Mato Grosso do Sul, também haverá poucas nuvens. Em Campo Grande, a temperatura mínima será de 19 graus e a máxima chega aos 35. Em Goiás, o céu fica com muitas nuvens. Em Goiânia, as temperaturas variam entre 21 e 34 graus. E no Distrito Federal, há possibilidade de chuva isolada. Em Brasília, os termômetros ficam entre 19 e 30 graus. A umidade relativa do ar pode variar entre 20 e 30%. As informações são do Instituto Nacional de Meteorologia. Viviane Bessa, o tempo e a temperatura.
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9: A previsão para esta quinta-feira, dia 27 de agosto, indica possibilidade de chuva isolada em parte do litoral do Nordeste, enquanto o interior terá tempo mais aberto. Na Bahia, Salvador terá mínima de 21 e máxima de 30 graus. Em Sergipe, Aracaju varia entre 23 e 30. A chuva também pode aparecer de forma isolada no litoral de Alagoas e Pernambuco. Em Maceió, os termômetros chegam aos 31 graus e em Recife, aos 30. Na Paraíba e no Rio Grande do Norte, a condição se repete na faixa litorânea. João Pessoa terá máxima de 31 graus e Natal de 30. No Ceará, Fortaleza terá muitas nuvens e máxima de 31 graus. Já Piauí e Maranhão terão predomínio de poucas nuvens. Teresina pode chegar aos 38 graus, enquanto São Luís terá máxima de 32. A umidade relativa do ar pode variar entre 30 e 20% no interior da região Nordeste. As informações são do Instituto Nacional de Meteorologia. Viviane Bessa, o tempo e a temperatura.
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9: A previsão para esta quinta-feira, dia 27 de agosto, indica tempo sem chuva em boa parte da região norte, enquanto Roraima e Amazonas podem registrar chuva isolada. No Tocantins, Pará, Amapá e Acre, o dia terá poucas nuvens. Palmas registra maior temperatura entre as capitais, com máxima de 39 graus. Em Belém, os termômetros vão de 24 a 34 graus, Macapá de 25 a 33 e Rio Branco de 23 a 33 3 graus. Já em Roraima e no Amazonas, há a possibilidade de chuva isolada. Boa Vista terá temperaturas entre 26 e 35 graus, enquanto Manaus varia de 26 a 37 graus. Em Rondônia, a previsão é de muitas nuvens. Porto Velho registra mínima de 24 e máxima de 38 graus. As informações são do Instituto Nacional de Meteorologia. Viviane Bessa, o tempo e a temperatura.

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1: Onze horas e 29 minutos.
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3: A previsão para esta quinta-feira, dia 27 de agosto, indica chuva em parte da região sudeste. Em São Paulo, o dia terá muitas nuvens. Na capital, as temperaturas variam entre 16 e 29 graus. No Rio de Janeiro, há previsão de pancadas de chuva. Na capital, a mínima será de 17 graus, com máxima de 27. Em Minas Gerais, a chuva pode vir acompanhada de trovoadas isoladas, principalmente em áreas centrais e do leste do estado. Em Belo Horizonte, os termômetros ficam entre 17 e 26 graus. E no Espírito Santo, também são esperadas pancadas de chuva. Em Vitória, a temperatura varia de 20 a 25 graus. As informações são do Instituto Nacional de Meteorologia. Viviane Bessa, o tempo e a temperatura.
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3: A previsão do tempo para esta quinta-feira, dia 27 de agosto, indica chuva em boa parte da região sul. No Rio Grande do Sul, são esperadas pancadas de chuva e trovoadas em grande parte do estado. No norte gaúcho, a chuva deve ocorrer de forma mais isolada. Em Porto Alegre, os termômetros variam entre 11 e 27 graus. Em Santa Catarina, também há previsão de pancadas de chuva com possibilidade de trovoadas em áreas do oeste e do sul. Em Florianópolis, a mínima é de 18 graus e a máxima de 22. Já no Paraná, o céu fica mais encoberto no sul e no leste, enquanto áreas do centro e do norte têm períodos com menos nuvens. Em Curitiba, as temperaturas ficam entre 15 e 25 graus. As informações são do Instituto Nacional de Meteorologia. Viviane Bessa, o tempo e a temperatura.
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5: Produtores brasileiros têm até 3 de setembro para inscrever amostras no The Best of Canéfora Brasil 2026, concurso que vai selecionar os melhores cafés Robusta e Conilon do país. A iniciativa é realizada pela Associação Brasileira de Cafés Especiais e pela Alliance for Coffee Excellence, em parceria com a Agência Brasileira de Promoção de Exportações e Investimentos, a Apex Brasil. As 24 amostras que alcançarem pelo menos 83 pontos avançam para a fase internacional. Os 10 melhores cafés serão comercializados em leilão internacional no dia 29 de novembro em Cacoal, Rondônia, com preço mínimo de $9 por quilo. Para o diretor executivo da Associação Brasileira de Cafés Especiais, Vinícius Estrela, os investimentos em pesquisa, tecnologia e inovação elevaram a qualidade dos canéforas brasileiros. Abre aspas. Nossos canéforas, há alguns anos, usualmente eram utilizados para a formação de blends, mas hoje temos cafés 100% robusta ou conilon excelentes. Fecha aspas. O concurso integra o Brasil The Coffee Nation, projeto desenvolvido em parceria com a Apex Brasil para ampliar a presença dos cafés especiais brasileiros no exterior. A agência também apoia empresas que querem começar a exportar. Foi o caso do Café Caiçara. Quando decidiu buscar novos mercados, a engenheira agrônoma Renata Pinhata contou com a orientação e rodadas de negócios promovidas pela Apex Brasil para se aproximar de compradores internacionais.
6: A Apex representa as empresas brasileiras no mercado exterior como um grande parceiro. Então, além de trazer o conhecimento sobre esse setor de exportação, a Apex ela traz, né, os clientes no mercado exterior fazendo rodadas de negócio, para que a gente possa realmente efetuar a exportação.
5: O Brasil The Coffee Nation tem vigência até agosto de 2027 e prevê ações para ampliar a participação dos cafés especiais brasileiros no mercado internacional. Reportagem Juline Porgoselski, narração Marquesan Araújo.
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7: Onze horas e 47 minutos.
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9: Os produtores rurais terão mais opções para renegociar dívidas. O Conselho Monetário Nacional aprovou uma resolução que flexibiliza o uso de recursos obrigatórios por bancos e cooperativas de crédito para quitar ou reduzir débitos rurais contratados originalmente com outras fontes de financiamento. Pelas regras, as instituições financeiras são obrigadas a destinar 31,5% dos recursos captados por meio de depósitos à vista ao crédito rural, como o dinheiro mantido em contas correntes, por exemplo. No entanto, antes da decisão do CMN, esses recursos só podiam ser utilizados para renegociar operações contratadas originalmente com a mesma fonte de recursos. Dessa forma, a regra restringia o número de dívidas que cada instituição financeira poderia renegociar. Com a mudança, os recursos obrigatórios poderão ser utilizados para liquidar ou amortizar operações contratadas originalmente com outras fontes. A exceção são as operações vinculadas aos fundos constitucionais. O CMN flexibilizou o uso dos recursos obrigatórios, mas estabeleceu um limite para evitar que o dinheiro destinado ao setor seja concentrado no refinanciamento de débitos antigos. Os agentes financeiros poderão comprometer até 40% da exigibilidade do ano safra com essas operações, preservando a maior parte dos recursos para novos financiamentos rurais. Segundo o CMN, as taxas de juros das operações de renegociação ficarão entre 5% e 12% ao ano, de acordo com a situação e o nível de perdas comprovado pelo produtor rural. A medida também pode ampliar o número de instituições financeiras aptas a participar da renegociação de dívidas rurais. Em 14 de agosto, o Ministério da Fazenda distribuiu R$ 25,8 bilhões em limites de equalização entre 10 instituições financeiras. Esse mecanismo permite ao governo compensar os bancos pela diferença entre o custo de captação dos recursos e os juros cobrados em determinadas operações. Com a nova regra, instituições que não receberam limites de equalização nessa distribuição também poderão participar das renegociações por meio dos recursos obrigatórios. Reportagem Paloma Custódio.
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0: Municípios têm até 31 de agosto para aderir ao parcelamento especial de dívidas previdenciárias previsto na Emenda Constitucional 136 de 2025. A medida permite renegociar em até 300 meses débitos com o regime geral e com os regimes próprios de previdência social. O parcelamento abrange dívidas vencidas até 31 de agosto de 2025. No caso do regime geral, estão previstos descontos de até 40% nas multas, 80% nos juros, 40% nos encargos e 25% nos honorários. A atualização da dívida passa a considerar o IPCA mais 4% ao ano, com possibilidade de redução da taxa para municípios que anteciparem parte do pagamento. A Confederação Nacional de Municípios, a CNM, orienta os gestores a verificarem qual órgão administra os débitos antes de formalizar a adesão. Para dívidas com regime próprio, o município também precisa aderir ao Programa de Regularidade Previdenciária dos Regimes Próprios de Previdência Social. Já os débitos com regime geral devem ser tratados junto à Receita Federal ou à Procuradoria-Geral da Fazenda Nacional, conforme a situação da dívida. Há ainda outro prazo. Municípios interessados no parcelamento especial de dívidas junto à Secretaria do Tesouro Nacional têm até 9 de setembro para aderir. As orientações e os procedimentos para adesão podem ser consultados nos canais oficiais da CNM em hmg.cnm.org.br. Reportagem Juline Pogorzelski.
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10: A Receita Federal liberou a consulta ao quarto e último lote regular de restituição do Imposto de Renda de 2026. Ao todo, mais de 521 mil contribuintes vão receber um total de R$1,240 bilhões. O pagamento será feito no dia 31 de agosto, na conta informada na declaração ou por meio de chave Pix do tipo CPF. A consulta já pode ser realizada no site da Receita Federal, na opção Meu Imposto de Renda ou pelo aplicativo do órgão. Quem não aparecer na lista deve consultar o extrato da declaração no ECAC para verificar possíveis pendências. Reportagem Sofia Muniz.
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9: Hora certa. 12 horas e 18 minutos.
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1: Hora certa. 12 horas e 28 minutos.
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10: Hora certa. 12 horas e 41 minutos.
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6: Hora certa. 12 horas e 53 minutos.
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0: horas e 7 minutos.
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5: Horas e 20 minutos.
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5: Horas e 36 minutos.
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0: E 49 minutos.
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Opa, boa tarde você, meu amigo ouvinte. Boa tarde você, minha amiga ouvinte. Está entrando no ar mais um programa show da gente. Nós vamos juntos até logo mais às 17 horas com muita música e informação aqui para você. Muito obrigado. Você que está na sintonia, amiga da Rádio Vibração.

5 anos já, quase. Infelizmente, eu acho que eu vou ter que ficar uns 2 dias fora do ar por conta por conta da conta que ainda não foi paga, né? E quem paga aqui, faz o pagamento aqui é o meu sobrinho, mas parece que não tem dinheiro lá na conta dele. Eu também tô sem umas trocadas aí. Se eu conseguir arrumar isso aí até amanhã, a gente renova o contrato. Se não, eu só vou poder fazer efetuar esse pagamento do serviço. É só dia 1º de setembro, né? Mas enquanto isso, enquanto estiver por aqui, nós vamos fazendo a festa, vamos fazendo a nossa alegria, porque, afinal de contas, estamos aqui para fazer a diferença. Isso que importa, né? Na direção geral da Rádio Antena Dinâmica Vibração Limitada, que vou estar com a rachada. Eu, Jaime Alfa, direção administrativa do meu sobrinho e irmão, Flávio Miller. E você, meu amigo ouvinte, é a razão maior do nosso sucesso. Você, meu amigo ouvinte, é a razão maior da nossa existência. Hoje eu não vou me alongar, pelo menos na primeira hora. Depois a gente conversa alguma coisa. Enquanto isso, eu vou ali comer alguma coisinha, né? Almoçar um pouco. Mas a gente vai comentar alguns assuntos no decorrer da nossa programação. Então a gente vai abrindo, já tocando música. Boa tarde, o nosso show da gente está entrando no ar. Fique com a gente. Daqui a pouco eu volto para mandar um alô para a turma aí, tá certo? Estamos juntos!

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Bom, deixa eu mandar um alô aqui pro Celso, o cantor da noite, o homem da música Aprende a Amar. Também mandar um alô aqui pra Mimi de Portugal, nosso ouvinte aí. Um abraço aí pra você. Aliás, essa música Refazendas, eu vou tocar ela de novo, tá bom? É porque não deu tempo de eu botar aqui o fundo musical, aí acabou pegando. Tá meio, a internet tá meio lenta e infelizmente não deu. Mas bom, continue com a gente. 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Hoje está um dia gostoso, né? Um dia quente, maravilhoso. Gente, é o seguinte, ontem a notícia que abalou o mundo, né? Foi aquela avalanche que matou um monte de pessoas, muita gente lá no Nepal, né? Foram mais de 150 pessoas mortas e dezenas, centenas de desaparecidos. A rocha veio. Caraca, bicho. Que loucura, né? Que o El Niño, né? É o efeito do El Niño, né, meu rapaz? É complicado, viu? E, infelizmente, ainda a gente encontra pessoas dizendo assim, ah, que negócio de aquecimento global, isso é tudo mentira. E tem pessoas que falam, isso é tudo conversa de comunista, é tudo papo de comunista, tudo mentira. Aí quando vem essas avalanches de terra, deslizamento de encostas, e as casas acabam assim, aí é hora de falar que é coisa do diabo, que coisa do diabo, que não sei o quê, que é final dos tempos, que não sei o quê, mas na hora de fazer seus discursinhos políticos, aí sempre fala que é mentira, que sim, às vezes o cientista avisa, né? Olha, toma cuidado, o planeta tá aquecendo. Ah, isso aí é mentira, isso aí é coisa de comunista, comunista não gosta da gente. O mundo precisa crescer, o planeta precisa evoluir, tem que ter indústria, tem que ter isso, tem que ter aquilo, que não sei o que, se você não fizer nada, o pessoal vai morrer de fome. É desse jeito. Eu me lembro de um determinado radialista na época da Covid, que ele dizia o seguinte: se não morrer de Covid, vai morrer de fome. Era desse jeito. Se não morrer de Covid, vai morrer de fome. Peraí, primeiro que ninguém morre de fome. A menos que esteja faltando alimento na sua mesa. E infelizmente são esses discursos demagógicos de alguns que muitas e muitas vezes você faz vistas grossas, né, para o espetáculo do clima. O aquecimento do planeta, não, aí quando alguém avisa, você fala, isso aí é coisa mentira, isso é tudo mentira, isso não é verdade não, isso é tudo mentira, não vai acontecer não, tá bom, não vai acontecer, até um dia a sua casa for levada pela enchente, não que a gente gostaria que isso acontecesse, até um dia em que a seca extrema, secar sua lavoura, matar o seu gado de sede. Aí você vai dizer que é o Satanás, que é o diabo, que é não sei o quê, que é o fim dos tempos, que é não sei o que lá, não. O homem faz todas essas sem-vergonhice, destrói as matas de beira de... destrói a Mata Atlântica, principalmente. Aquelas árvores que faz com que a água, quando chove, se infiltra debaixo dela. Não, você vai lá e destrói aquela árvore para poder construir casa na beira do rio. Constrói casa na beira aonde o mar expande. Quando chove, constrói casa ali. Apartamento, prédios. Depois, quando vem um de tsunami, sai levando tudo. Aí você fala que é o fim dos tempos, que é os tempos, as escrituras que estão se cumprindo. Não, meu irmão,
escritura uma ova. Está comprando escritura uma ova. A sem-vergonhice é nossa mesmo. Somos nós que fazemos essa sem-vergonhice. E quando a ciência avisa de um espetáculo, como esse El Niño, por exemplo, que diz que é um dos mais violentos de todos os tempos, o chamado Super Niño, que está aí, diz que é o maior, diz que é o pior dos últimos 40 anos. Talvez um dos maiores desde 1862, quando começou a ser medido. O problema é que não é só o El Niño. O problema é que, além do El Niño, que é o fenômeno que acontece de vez em quando, nós temos um outro agravamento, que é o superaquecimento global, o efeito estufa, né? Esse ainda é pior, porque o planeta, independentemente do fenômeno El Niño, ele está aquecido. E aí, junto ao aquecimento global, com esse fenômeno, esse espetáculo, né, natural, climático natural, e aí você vê o que acontece na Europa, por exemplo, calor extremo. Teve lugar na Europa que a temperatura chegou a 45 graus, 42, nada muito comum para aquele povo, né? A Espanha, por exemplo. E aqui no Brasil não vai ser diferente, o verão vai ser muito quente em alguns lugares. E a gente está começando a sentir esse clima. Eu acho que setembro vai ser quentíssima aqui em São Paulo. E também dizem que tem previsão de temperaturas, previsão de chuvas torrenciais na região sul do Brasil. Na região de Santa Catarina, parte do Paraná, o Rio Grande do Sul. E está todo mundo preocupado, porque dizem, a não ser que ele mude de configuração, mas já tem 97% de chance desse El Niño ser muito forte, segundo dizem. Agora, acho que na semana passada, uma chuva violenta lá na região do Peru, e muitas pessoas ficaram desabrigadas, né? No Peru, no Chile. Então a gente está começando a sentir já esse efeito, né? O clima, a gente está começando a sentir essa substância, digamos assim, do efeito El Niño, né? Então, e o pior não é isso. O pior é que quando passar o El Niño, ainda vai ficar por muito tempo esse clima meio esquisito, porque depois que passar esse período de chuva, vem um período de calor extremo na região sul. Na região norte, no nordeste, no norte, dizem que vai ser também calor extremo, né? Então, quando a gente vê pessoas aí por questões ideológicas falando que isso aí é mentira, como infelizmente existem pessoas que dizem que vacina causa câncer, vacina faz a pessoa virar homossexual. Eu não vou fazer. Indo lá no médico, no, na suposta saúde, assinando termos circunstanciais e desobrigando, desautorizando, digamos assim, a saúde pública de vacinar os seus filhos. Meu filho só vai ser vacinado se eu quiser.
Eu não sou obrigado a vacinar meu filho, não sou obrigado a vacinar minha filha. O Edu sem vergonha do Eduardo Bolsonaro, ele foi lá no centro de saúde dos Estados Unidos e pegou e desautorizou a filha dele de tomar a vacina. Aí quando a filha dele pegar um sarampo, quando a filha dele pegar uma outra doença, e morrer, ninguém está desejando a filha da morte do Eduardo Bolsonaro, muito pelo contrário. Mas ele vai ficar com esse peso na consciência. Ele vai ficar com esse peso na consciência, porque quando a pessoa, por questões ideológicas, fala que não é obrigado a vacinar o filho ou a filha, faz propaganda na internet com fake news que vacina causa isso, vacina causa aquilo, e fala que vacina não tem que ser obrigatória, não sei o quê. Aí o que acontece? Ele mata o seu filho e mata o filho dos outros, porque o vírus vem, pega o filho dele ou a filha dele, e da filha dele passa para outras pessoas. É por isso que eu acho que esses negacionistas de vacina deveriam tomar pena de morte, porque são gente criminosa. Essas pessoas que ficam inventando coisas, contrariando a ciência. Outro dia eu vi uma imbecil. Porque para mim uma gente dessa, eu não sei se uma gente dessa é idiota ou se é imbecil mesmo. Eu tive uma idiocil, mistura de idiota com imbecil. Eu tô vendo uma idiocil, já morreu essa tal de gata selvagem, dizer que a vacina tem um chip da besta, um chip líquido. Quando a pessoa, a enfermeira vai lá e aplica essa vacina na veia da pessoa, que a pessoa é controlada por um chip, controlada pelo um órgão governamental. Que loucura, cara. Essa loucura. Cara, não tem coisa mais anticristã do que isso. Eu falei assim, mas espera aí, mas o Felipe Prassi, espera, mas isso aí é coisa que inventam. Ah, não, mas pelo sim, pelo não, vai saber. Isso aí tem o chip da besta. O chip líquido da besta. Infelizmente, tem muito idiota que acaba caindo nessa. Infelizmente, tem muito imbecil que acaba caindo nessa. Sabe? É por isso que eu acho que o próximo presidente da República que governar os Estados Unidos, se for uma pessoa mais humana, eu acho que esse presidente da República deveria pôr essa gente toda na cadeia, dar prisão perpétua para essa gente, para servir de exemplo para outras pessoas. Na China, quando houve a Covid, começou a matar gente na China, o governo de lá impôs um toque de recolher. E aquele que cismava de furar o bloqueio e ir pra rua, a polícia lascava o cacetete no lombo dessas pessoas. Por isso que na China a Covid não matou tanta gente. Diferentemente daqui no Brasil, nos Estados Unidos, o sem vergonha que agora tá preso, né, comendo do bom e do melhor, arrumou um probleminha de saúde, inventou qualquer desculpinha lá, inventou que estava soluçando, que estava morrendo, até o Alexandre de Moraes colocar ele numa prisão domiciliar para ver se ele deixava o cara quieto, para ver se pelo menos dava um pouco de sossego para a sociedade. E espero que quando passar a eleição ele volte de novo para a cadeia. Esse vagabundo, esse pilantra, ele dizia que não sou coveiro, todo mundo vai morrer um dia, tem que ficar na rua, tem que ir pra rua, fazia passeata enquanto tinha gente morrendo de Covid no hospital. Esse cidadão foi incapaz
de visitar um doente no hospital. Eu não sei como é que esse cidadão ainda tem admiradores. Eu não sei como... Sabe, não passa pela minha cabeça um negócio desse. Não passa mesmo. E aí vem um líder como esse... Esse dono, eu chamo de Donald Trump. É a palavra Trump, quer dizer vagabundo. E vem o Donald vagabundo. E fala que essa turma dele... O pessoal do Olavo de Carvalho, do... Steve Bannon, essa turma toda aí, que fala que vacina causa isso, vacina causa aquilo, vacina a pessoa acaba tendo câncer, porque o descarrazão do câncer ter espalhado pelo mundo, que é que as pessoas estão vacinando, não sei o quê, muito pelo contrário. A vacina acabou com a poliomielite. Em vários lugares do mundo, a poliomielite é o vírus da paralisia infantil. Só que, ao deixar de vacinar essas crianças, a paralisia infantil pode voltar. O sarampo já está voltando. Em alguns lugares da América, o sarampo está voltando. Nos Estados Unidos, inclusive, vai ter surto de sarampo. Porque os pais não estão vacinando as crianças por questões ideológicas. É por isso que eu acho que essa gente tem que tomar pena de morte. Quem expõe a vida dos outros ao perigo, ao risco, tem que tomar pena de morte, tem que tomar prisão perpétua. Quem espalha vírus para o outro, consciente de que ali tem uma vacina e ele não toma aquela vacina e nem deixa os filhos tomar a vacina, essa gente tem que tomar pena de morte. Essa gente tem que tomar prisão perpétua. Se não uma pena de morte, mas uma prisão perpétua, porque essa gente é criminosa. Essa gente é criminosa. Essa gente não merecia nem viver, para ser sincero. Agora, aí vem com essa conversa fiada de anticristo, que é o anticristo que... O anticristo vai fazer vacina para poder contaminar as pessoas com o chip da besta, que a pessoa tomar a vacina vai receber o chip da besta. Na veia, e aí vai ser controlado através de um chip líquido, e tudo que a pessoa fazer, o governo de não sei de um determinado país vai ficar sabendo, e que eu não sei o quê, e metendo medo nos pais de família, muitas e muitas vezes iludidos por uma febre, que é a pior de todas as febres, é a febre ideológica. A febre ideológica é a pior de todas. A febre ideológica, o câncer ideológico, ele é pior do que um câncer físico. Porque ele não contamina um ou dois ou três. Ele contamina uma sociedade inteira. Infelizmente, nós estamos aí, as pessoas estão usando as redes sociais não para praticar o bem. Eles estão usando as redes sociais para influenciar cada vez mais determinados setores da sociedade, incentivando essas pessoas a não tomar medicamento, a não procurar médico, como fez o Donald Trump, que tirou os Estados Unidos da Organização Mundial da Saúde. Um órgão super importante de médicos competentes. Vê um político lá que nunca foi médico, nunca foi porra nenhuma, e vai lá sobre o pretexto de ideológico, só porque por razões ideológicas, ele vai lá e tira o país dele da Organização Mundial da Saúde, tirando assim o suporte dessas organizações. E aí, e o que mais me entristece, muitas e muitas vezes, esses caras têm médicos que são favoráveis a eles. Mesmo o médico que estudou medicina, estudou ciência,
E aí esses caras começam a usar a Bíblia. Põe a Bíblia acima da ciência. Não que a Bíblia não seja importante. Põe a Bíblia acima da ciência. E tudo que vai fazer é baseado na Bíblia. Ah, não posso fazer isso que a Bíblia condena. Ah, não posso fazer aquilo que a Bíblia condena. Ah, não posso fazer aquilo outro que a Bíblia condena. Não posso... A menina de 10 anos foi estuprada. Não, deixa o filho nascer. Não pode te interromper a gravidez porque a Bíblia condena. Não, a Bíblia não condena nada. Isso é coisa da tua cabeça. E outro dia uma pessoa falou pra mim que é contra o aborto. Eu também sou. E aí eu falei pra assim, mesmo em caso de estupro. Aí falou assim, mesmo em caso de estupro. Mas espera aí, mas deixa eu te falar. É justo que uma mulher estuprada carregue uma criança durante 9 meses na barriga. Sabe por que ele nunca foi? Ele nunca foi mulher e nunca foi mãe. Ele nunca teve vagina. Ele nunca teve útero. Por isso que ele faz essas bostas aí. E o cara se diz de esquerda, tá? Por isso que ele faz essas bostas aí. Não, meu irmão. Uma menina de 12 anos foi violentada. Ela engravidou. Infelizmente, tem que fazer a interrupção da gravidez, porque ela não, o útero dela não, ainda não desenvolveu. O útero dela ainda está pequeno, não desenvolveu. Como é que uma pessoa tem coragem de dizer que uma menina de 12 anos de idade, sendo estuprada, como é que uma pessoa tem coragem de dizer uma bosta dessa? Desculpa. A gente não é mulher para sentir dor. A gente sabe, nós que acompanhamos as nossas mães grávidas, eu me acompanhei a minha ainda, no meu irmão caçula, a gente sabe os cuidados que elas têm, a dor que elas sentem às vezes. Tem que estar sempre... É uma dificuldade danada. Para depois vir uns desgraçados desses homens que nunca pariu na vida, esses desgraçados desses homens que nunca ganhou neném na vida, para ficar defendendo que uma menina de 11, 12 anos de idade, caso sofra uma violência sexual... tem que carregar aquela criança na barriga. Infelizmente é um mal necessário, mas tem que fazer a interrupção. Infelizmente. E você que se diz de esquerda, que é favorável, que a mulher engravida, que é favorável contra o aborto, mesmo em caso de estupro, desculpa, você não é socialista porra nenhuma. Você é um falsário. Essa é a bem da verdade. Tá? Essa é a bem da verdade. Porque eu acho uma falta de respeito a pessoa achar que uma mulher tem que sofrer violência sexual, sofrer as agressões sexuais de um vagabundo, de um marginal, de um desgraçado, e ainda tem que carregar o filho daquele desgraçado na barriga. Quem faz isso? Quem defende esse tipo de coisa pra mim? Desculpa. É abjeto. Quem defende que mulher estuprada tem que... Quem defende que mulher estuprada tem que carregar neném na barriga? Não que a gente é favorável ao aborto. Eu não sou favorável ao aborto. Mas vamos lá. Cada coisa é uma coisa. O aborto, consciente de que aquele aborto é crime, aí sim. Aliás, que aborto não deveria nem ser crime, não deveria nem ser legalizado e não deveria nem ser crime. Deveria ser uma decisão. Ninguém não engravidou, não quer ter o neném. Ninguém é obrigado a ter criança. Ninguém é obrigado a ser mãe, cara. Ninguém é obrigado. Mulher nenhuma é obrigada a ser mãe. Embora seja contra o aborto também. Mas acho que não deveria... A vida das pessoas... Nós não somos dono da vida de ninguém. Ninguém é dono da vida de ninguém. Cabe a mulher decidir se ela quer ter um neném ou não. Mas no caso de um estupro, ainda é pior ainda.
No caso de um estupro, ainda pior ainda. E o médico que, recusa a fazer a interrupção da gravidez, ele é um criminoso. Porque ele é um criminoso, porque ele está permitindo que venha a esse planeta uma pessoa que, quando souber que foi vítima de um estupro, ele vai ficar mais revoltado ainda. Vai ficar mais revoltado ainda. Eu sei que tem gente que, infelizmente, vai ficar chateada com essa conversa aqui, com esse papo aqui, mas, gente, que eu não estou citando nome de ninguém, eu sei que tem gente que vai ficar aborrecido com essa conversa aqui, mas, não, sabe, eu fico indignado mesmo com pessoas que acham que mulher, menina, principalmente menina de menor de idade, de 10 anos, de 12, que sofre violência sexual engravida, tem que carregar o neném no útero, porque é contra aborto, tá? Espera um pouquinho.

Então, como eu estava comentando, só para finalizar aqui, então eu sei que, infelizmente, a gente até magoa algumas pessoas, mas não dá para poder aceitar essas... Não dá para aceitar essa loucura. A pessoa achar que... né? Que o... uma mulher, uma mocinha de 12, 13 anos, que ainda está começando a vida, sendo abusada sexualmente, não dá. E aí ela tem que carregar aquele neném no útero. E outra coisa, uma mulher está doente, grávida, a gravidez é de alto risco. E aí... ela vai ter que interromper a gravidez porque pode correr o risco da mãe morrer, no caso. Ou então pode nascer um menino com algum defeito físico, uma anencefalia. Aí vem uma pessoa dizendo, ah não, mas mesmo nesse caso isso é contraponto. Mesmo nesse caso isso é contraponto, não. Cara, na boa. A vida para uma pessoa normal, como eu sou cego e deficiente auditivo. A vida para uma pessoa que enxerga, que anda, que sai para fazer compra, já é difícil. Imagina a vida de uma pessoa que não fala, não ouve, não vê. Para comer, tem que estar pondo comida na boca dele, ficar ali vegetando. Imagina a vida para uma pessoa assim. Sabe? Esse papo de que é Deus que garante a vida, essa conversa fiada de que é Deus que garante a vida, essa conversa para boi dormir. Eu não acredito nisso daí, não. Tudo bem quando a pessoa vem a esse mundo com uma certa saúde, ou com a mente normal, depois ele acaba tendo um problema degenerativo, aí tudo bem, é outra coisa totalmente diferente. Quando a pessoa vem a esse mundo, depois ele acaba tendo um problema que ele acaba não andando mais, não vendo mais, não enxergando, não escutando. Aí é outra coisa totalmente diferente, porque aí ele já veio ao mundo e passou por essa situação. É diferente. Agora, uma pessoa que vem ao mundo sabendo que ele não vai ter as condições de uma pessoa comum. Desculpa eu falar isso aqui, mas Deus não gosta. Se Deus realmente, porque assim, como eu falei, que não é Deus que garante a vida do ser humano, é o próprio ser humano que decide se alguém pode vir à Terra ou não. Mas se Deus realmente, ele está no comando de tudo isso, Deus vai dizer assim, puta que pariu. Puta que pariu, como é que essa gente sabe que aquela criança não tem condição de sobreviver? Ela vai ficar vegetando a vida inteira, sabendo que se... né, eu não acredito no céu, mas vamos supor que o céu exista. Um exemplo, eu não acredito no inferno nem nada. Mas suponhamos que o céu exista. Aí Deus vai falar assim, não, aquela mãe sofreu um estupro. Aquela criança pode vir para cá porque ela vai ser pior para ela ficar ali, sabe? Ou a criança que nasce sem cérebro, né, tem um problema de anencefálica, essa criança não vai ter condições de sobreviver, vai dar muito trabalho para a família. O Estado, às vezes, nem garante a vida daquela criança. E vem uma desgraçada de uma igreja, um desgraçado de um religioso, um desgraçado de qualquer outro ser humano sem sentimento, porque quem defende gravidez de feto anencefálico, quem defende gravidez quem defende gravidez de estupro, gravidez de violência sexual, para mim são pessoas, desculpa falar isso aqui,
mas são pessoas desumanas, são pessoas que não têm sentimento, são pessoas que são pessoas detestáveis, são pessoas que nem cristã elas são, porque Jesus Cristo, ele prega o amor. Jesus Cristo, ele não prega sofrimento, segundo diz. Ele fala que eu vim para que todos tenham vida, segundo dizem, vida em abundância. Mas espera aí, quer dizer que vida em abundância é você trazer um feto ao mundo vítima de um estupro, de uma violência sexual? É você trazer um feto humano ao mundo, um feto anencefálico, sem condições de ouvir, sem condições de falar, sem condições de comer, até de comer, vegetando, levando uma vida vegetativa? Isso para mim é vida abundante? Desculpa, meu irmão, não é não. Sabe? Não é não. Você fala isso que não é com você. Você fala isso que o nenê não sai do seu rabo. Você fala isso que o nenê não... Você fala essas merda aí que o nenê não sai do seu cu. O dia que o nenê sair do seu cu, aí você fala essas bostas aí. Sabe? Desculpa, eu fico indignado mesmo. Infelizmente, me perdoe pela indignação. Mas infelizmente é essa a verdade.

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0: Os municípios brasileiros recebem nesta sexta-feira, 28 de agosto, mais de R$ 4,6 bilhões do Fundo de Participação dos Municípios, o FPM. O valor é cerca de 3% menor do que o repassado no terceiro decêndio de agosto de 2025, quando as prefeituras receberam quase R$ 4,8 bilhões. O especialista em orçamento público, César Lima, explica que o recuo do repasse deste decêndio pode estar relacionado às mudanças na tributação.
1: Segundo algumas análises realizadas, isso pode estar sendo impactado aí pela adequação do IPI à reforma tributária, que está aí num calendário de transição e pode ter esse impacto aí nos resultados do FPM. De outra forma, seguiremos acompanhando os resultados para os próximos decêndios e verificando se é uma posição que se mantém.
0: Entre os estados, São Paulo concentra o maior volume de recursos neste terceiro decêndio de agosto, com quase R$ 570 milhões. Entre os municípios paulistas com os maiores repasses estão Americana, Araçatuba, Cotia e Limeira, com valores superiores a R$ 2.400.000. Minas Gerais aparece na sequência com pouco mais de R$ 566 milhões. Entre os municípios mineiros,

0: Catarina. Segundo o Tesouro Nacional, os bloqueios ocorrem por vários motivos, como falta de recolhimento da contribuição ao PASEP, pendências previdenciárias com o INSS, débitos inscritos na dívida ativa da União e ausência de informações no Sistema de Informações sobre Orçamentos Públicos em Saúde, o SIOPES. A suspensão é temporária e o repasse é retomado após o município regularizar a pendência. O FPM é uma transferência obrigatória da União para as prefeituras, formada por uma parcela da arrecadação do Imposto de Renda e do Imposto sobre Produtos Industrializados, o IPI. Os repasses são realizados aos municípios a cada 10 dias e podem ser usados pelas prefeituras em áreas como saúde, educação, infraestrutura e pagamento de pessoal. Reportagem Bianca Mingotti.
1: Hora certa. 15 horas e 26 minutos.

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1: A saca de 70 quilos da soja inicia esta quinta-feira, 27 de agosto, com alta no interior do Paraná e na região litorânea de Paranaguá. No mercado paranaense, a soja apresenta valorização de 0,57%, com a saca negociada a R$ 154,57. Em Paranaguá, a alta foi de 1,31% e a saca está cotada a R$ 148. No mercado de trigo, os preços também registraram aumento nos dois estados. No Paraná, a tonelada é comercializada a R$ 1.454,12. No Rio Grande do Sul, o produto está cotado a R$ 1.340,05. Os dados são do CPEA. Reportagem Sofia Muniz.
2: Hora certa. 15 horas e 44 minutos.

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1: O dólar fechou esta quarta-feira, 26 de agosto, cotado a R$ 5,14. A moeda norte-americana iniciou o pregão em alta e chegou a ser negociada a R$ 5,15, com avanço de 0,34%. O movimento ocorreu após a divulgação de dados sobre o consumo e a inflação nos Estados Unidos. O índice PCE, considerado uma das principais referências para o Federal Reserve, subiu 0,20%. No acumulado de 12 meses, a inflação medida pelo PCE chegou a 3,7%, acima da meta de 2% do Banco Central norte-americano. Os dados mantêm os investidores atentos aos próximos passos da política monetária dos Estados Unidos. Reportagem Sofia Muniz.

Esse é o seu programa show da gente aqui pela Rádio Vibração. Obrigado pelo carinho. Obrigado você que está ouvindo aí, tomando seu cafezinho, escutando a gente, né? E nós estamos aí sempre, todos os dias, das segunda a sexta-feira, das 14 às 17 horas. E sábado também estamos aqui, às vezes na parte da manhã. E também, quando eu não estou ao vivo, tem a programação alternativa. Agora sim, é sábado, que às vezes pode acontecer da internet não funcionar. Então, aí, sábado, meio-dia, tem um programa chamado... Sábado alguma coisa lá. É o seu programa alternativo para o seu fim de semana. Bom, um alô especial aí para o nosso querido Celso, o homem da música Aprende a Amar. Mimi de Portugal, gente boa, grande Mimi. Depois te ligo aí. Enfim, vou tocar mais um som aqui. Tô um pouco desanimado hoje, sei porquê, mas tô bem desafinadinho hoje. Bom, é isso aí. Vamos tocar um som para nós aí.

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Seu programa Show da Gente vai até daqui a pouquinho às 17 horas. E só isso, estamos juntos. Mandar um alô para a turma que ouve a estrelinha mística, né? Nosso ouvinte. Beijo para você também, tá, linda. Ouve a gente, que maravilha. O Celso Henrique, o homem da música, aprende a amar. É isso aí. Ronaldo Tavares, lá em Natal, é o nosso ouvinte. Andrei, lá em Cascavel, escuta a gente. Pessoal de Itaipé, alô Itaipé, minha terra querida. Grande Itaipé, qualquer hora dessa eu tô lá no bar do Belmiro tomando aquela cervejinha gelada. Meu grande amigo e irmão Belmiro Vieira, gente boa demais. Ei, Itaipé, terra boa. Um beijo pro pessoal de Novo Cruzeiro aí, Teoflotone. Eita, meu Deus do céu. Teoflotone é a terra das pedras preciosas, né, rapaz? Teoflotone, quando você for em Itaipé, faça uma visita à Pedra d'Água. Deixa eu ver que coisa mais linda que é.

Ao subir em cima da pedra d'água, você nem percebe que ela é um lugar alto. Você vai subindo, subindo, você acha que tem que estar lá em cima. Mas você tem que tomar cuidado com os precipícios, né? Porque se você se aproximar muito, pode correr o risco de tu cair lá de cima, meu irmão. Nunca mais ninguém te vê, né? Então, pedra d'água, um beijo pra Dona Santília, né? Dona Santília tá com quase 100 anos. Dona Santília, vizinha nossa, né? A Dona Santília, saudade da Dona Santília, né? Seu Deocrides, já que Deus o tem, já passou por esse plano, né? A turma lá e a Dona Eliana, filha da Dona Santília, né? Elis Carme, Elizabeth. Nossa, rapaz, que saudade dessa turma. O Zeli, né? Zeli era gerente da fazenda aqui, da fazenda do Zé Calixto, né? Zeli, gente boa demais, era vaqueiro lá da fazenda, né? Tinha os bailes lá da roça lá, ó. Era bacana demais. Mas já passou, faz parte, a vida segue, a gente segue outras trilhas, outros rumos. Enfim, você sabe como a vida da gente prepara umas surpresas muito interessantes. O meu tio Flaviano, ele morreu aqui em casa. E a minha avó Elisa está enterrada lá na Pedra d'Água, no cemitério da Pedra d'Água, como meu avô Teófilo. Outros parentes meus estão... O meu tio Reinaldo, ele tá sepultado em outro lugar, acho que é no Espírito Santo. E o meu tio Flaviano está sepultado aqui. Meu irmão Moisés... O meu tio Simeão, bem provavelmente, ele está aqui, está vivo, graças a Deus, ainda está firme e forte, mas bem provavelmente vai ser sepultado aqui em São Paulo. E o meu tio Vitor foi sepultado lá em Itaipé, na minha cidade. Meu tio Augusto, na Pedra em Itaipé também. Né? E assim vai, assim, engraçado, que destino, como é que o destino faz cada coisa com o ser humano, né? Você nasce num determinado lugar, e quando você morre, você não é sepultado ali. Que coisa interessante aqui. Porque a vida é interessante demais, né, rapaz? Imagina você nasce aqui, lá no meio do mato. E quando você morre, você é sepultado lá numa Alemanha, numa Noruega, numa Rússia, por exemplo, num, sei lá onde, ou no Japão da vida, numa China da vida, numa Índia da vida, né? Você nasce lá para aquele interiorzão, lá pro meio do mato, na roça, lá naquele interiorzão de Minas Gerais. Aí você vai para a Alemanha, aprende a falar alemão, casa com um alemã, morre lá na Alemanha, cria toda a sua família na Alemanha, ou na Noruega, ou no Japão, ou vice-versa. Uma mulher nasce lá, um homem, né? Nasce lá nos confins da Alemanha, lá para aquela região de Bono, de Berlim, Munique, Colônia, Dresden. E de repente você vem de lá daqueles confins da Alemanha, lá da região de Dresden, de Colônia, de Berlim, ou de qualquer outro lugar da Alemanha. Vai para aquele interiorzão de Minas Gerais e casa, cria os filhos e morre ali. E não vai e não, ia sepultado ali. Ou o cara assim nasce lá para aqueles confins da Áustria, Viena, ou então o cara lá nasce lá no interiorzão da Rússia, ou a mulher nasce lá no interiorzão da Rússia. Aí vem pro interiorzão do Brasil, lá pra aquele meio de mato, assim, arruma um namorado, se apaixona, casa, cria família e morre ali. E é sepultado ali. A vida é interessante demais, cara. A vida é muito interessante. Imagine você um dia poder viajar pra outro planeta, né? Daqui a 300 anos, nascer aqui na Terra, criar toda a sua família aqui, ficar mocinha ou rapaz.

0: capaz de entrar numa aeronave, chegar lá em Marte, encontrar uma marciana e casar com ela e morrer ali, viver ali a vida inteira e não voltar mais pra cá? Criar toda a sua família lá em Marte, casado com uma marciana? Você já imaginou se um dia o homem conseguir explorar o solo de Vênus ou de algum outro planeta que seja habitável como este? E de repente você está aqui na Terra, nasceu aqui, aquele menininho, né? E de repente você vai viajar, pega um avião, uma aeronave para um planeta desse, chega lá, conhece um habitante daquele planeta, ou uma habitante, casa, cria toda a sua família ali, e dali você despede, não sei se... Lá tem se tem cemitério, que tipo de sepultamento que eles fazem, e ali você é sepultado ali. São coisas, surpresas muito interessantes que a vida prepara pra gente, né? Muito interessante mesmo. E é isso, vamos de música boa. Daqui a pouquinho tem um Vibração Notícias.
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2: As guardas municipais estão assumindo cada vez mais funções na segurança pública. No entanto, a ampliação das atividades não tem sido acompanhada de recursos financeiros e humanos suficientes. É o que mostra uma pesquisa da Confederação Nacional de Municípios, a CNM, realizada com mais de 1.600 prefeituras. Atualmente, as guardas estão presentes em 428 municípios. Outros 413 pretendem criar essas estruturas, o que pode levar à duplicação do número de cidades com guarda municipal nos próximos anos. Além da proteção patrimonial, função original das guardas, esses profissionais também atuam na manutenção da ordem, na segurança escolar, na prevenção da violência contra mulheres e no policiamento ostensivo. Para o especialista em segurança pública e professor do IBMEC Brasília, Fagner Dias, a ampliação das atribuições exige investimentos em estrutura, efetivo e, principalmente, capacitação.
3: Isso claramente dá uma sobreposição de tarefas e retrabalho. Então não adianta só eu falar que coloquei pessoas na rua, se eu coloco essas pessoas despreparadas, fazendo um retrabalho com protocolos diferentes, porque isso atinge diretamente a sociedade e tem custos altíssimos nos processos administrativos.
2: O especialista Fagner Dias também alerta para a sobreposição de funções e o trabalho entre as diferentes forças de segurança. Na avaliação dele, colocar profissionais despreparados para atuar no cotidiano dos municípios pode prejudicar a sociedade e resultar em custos altos nos processos administrativos. O estudo da CNM também aponta que os gastos dos municípios com segurança pública cresceram 66% de 2016 para 2025. Entre os principais desafios apontados pelos gestores estão a falta de recursos financeiros, a insuficiência de efetivo, a estrutura física inadequada e a falta de capacitação. A CNM aponta que a ampliação das guardas tem sido financiada principalmente com recursos próprios das prefeituras. A entidade defende que a integração dos municípios ao Sistema Único de Segurança Pública, abre aspas, somente será plena quando houver financiamento federal continuado e sustentável para todos os municípios atuarem efetivamente. Fecha aspas. Reportagem Bianca Mingotti.
4: Dezesseis horas e 35 minutos.

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1: O Ibovespa fechou o pregão desta quarta-feira, 26 de agosto, aos 174.586 pontos, após leve alta de 0,01%. O principal índice da Bolsa Brasileira chegou a superar os 176 mil pontos durante o pregão, mas perdeu força ao longo da tarde e encerrou praticamente estável. Vale e os grandes bancos estiveram entre os principais suportes do índice e em um movimento de rotação dos investidores para empresas mais tradicionais e ligadas à economia real. No cenário doméstico, o mercado repercutiu o IPA 15, que registrou deflação de 0,40% em agosto. Em 12 meses, a inflação acumulada ficou em 4,24%. Nos Estados Unidos, os investidores acompanharam os dados do índice PCE, que permaneceu acima da meta de inflação do Federal Reserve e mantém a cautela em relação aos próximos passos dos juros americanos. Com o resultado desta quarta-feira, o Ibovespa chega à sexta alta consecutiva. Reportagem Sofia Muniz.
2: Hora certa. 16 horas e 52 minutos.

0: Opa, no finalzinho já, né? Que bom, que beleza que a música terminou. Bom, obrigado, gente. Estou indo. Prometo voltar amanhã, amanhã, sexta-feira, 28 de agosto, a partir das 14 horas. Lembrando que a gente continua ao vivo por aqui. Tem o Vibração Notícias, ou Juntos na Noite. E a madrugada adentro a gente segue ao vivo com Vibração Love até as 4 da manhã por aí. 4, 3 da manhã, 2 horas. Porque às vezes eu vou dormir. É, né, eu acabo dormindo, então para não deixar invadir para a música sertaneja dentro, a gente desliga a programação, mas a playlist continua. Bom, obrigado, gente! E lembre-se, uma pátria, uma sociedade que não cuida da sua criança, com certeza uma pátria suicida. Um beijo carinhoso, amanhã a gente se vê. Tchau, até mais.
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2: A previsão do tempo para esta quinta-feira, dia 27 de agosto, indica calor em toda a região centro-oeste. Em Mato Grosso, o dia será de poucas nuvens. Em Cuiabá, os termômetros variam entre 23 e 40 graus. Em Mato Grosso do Sul, também haverá poucas nuvens. Em Campo Grande, a temperatura mínima será de 19 graus e a máxima chega aos 35. Em Goiás, o céu fica com muitas nuvens. Em Goiânia, as temperaturas variam entre 21 e 34 graus. E no Distrito Federal, há possibilidade de chuva isolada. Em Brasília, os termômetros ficam entre 19 e 30 graus. A umidade relativa do ar pode variar entre 20 e 30%. As informações são do Instituto Nacional de Meteorologia. Viviane Bessa, o tempo e a temperatura.
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2: A previsão para esta quinta-feira, dia 27 de agosto, indica possibilidade de chuva isolada em parte do litoral do Nordeste, enquanto o interior terá tempo mais aberto. Na Bahia, Salvador terá mínima de 21 e máxima de 30 graus. Em Sergipe, Aracaju varia entre 23 e 30. A chuva também pode aparecer de forma isolada no litoral de Alagoas e Pernambuco. Em Maceió, os termômetros chegam aos 31 graus e em Recife, aos 30. Na Paraíba e no Rio Grande do Norte, a condição se repete na faixa litorânea. João Pessoa terá máxima de 31 graus e Natal, de 30. No Ceará, Fortaleza terá muitas nuvens e máxima de 31 graus. Já Piauí e Maranhão terão predomínio de poucas nuvens. Teresina pode chegar aos 38 graus, enquanto São Luís terá máxima de 32. A umidade relativa do ar pode variar entre 30 e 20% no interior da região Nordeste. As informações são do Instituto Nacional de Meteorologia. Viviane Bessa, o tempo e a temperatura.
3: A quinta-feira será de caminhada, panfletagem e entrevista para praticamente todos os candidatos à presidência da República. E aí a gente fala de Edmilson Costa, do PCB, que vai estar em Niterói, Renan Santos, do Missão, no Rio de Janeiro, assim como Ronaldo Caiado, do PSD, e Lula, do PT, que participa de sabatina hoje à noite. Em São Paulo, Wilson Grassi, do Democrata, participa de evento voltado para a proteção dos animais, e Hertz Dias, do PSTU, está em São José dos Campos, conversando com operários e trabalhadores. Em São Francisco, Minas Gerais, Romeu Zema acompanha uma obra. Clariana Barão, do DC, faz um giro por Cuiabá, no Mato Grosso, enquanto Samara Martins, do Unidade Popular, estará em Recife com bandeiraço e caminhada. Augusto Cury, do Avante, Flávio Bolsonaro, do PL, e Rui Costa Pimenta, do PCO, estão sem agenda de campanha para hoje. Da Rádio Nacional em Brasília, Priscila Mazenotti.
4: A Caixa registrou lucro de quase 4 bilhões de reais no segundo trimestre de 2026, puxado pelo financiamento de imóveis, mas com alerta para o aumento de inadimplência. O resultado representa uma alta de 6% em relação ao mesmo período do ano passado e de 12% na comparação com janeiro a março. Já no primeiro semestre, o lucro foi de 7,5 bilhões de reais, 17% menor que em 2025. A carteira de crédito total alcançou 1,5 trilhão em julho, sendo que 1 tri é de empréstimos imobiliários. Segundo a Caixa, isso deixa o Banco Estatal na liderança do mercado habitacional. A Caixa registrou também avanço da falta de pagamentos. O índice de contas em atraso por mais de 90 dias subiu para mais de 3,5%. Destaque para o agronegócio, em que a inadimplência saltou de 7% no segundo trimestre de 2025 para 20% neste ano. O vice-presidente de Finanças e Controladoria do Banco, Marcos Brasiliano Rosa, afirmou que a medida provisória das dívidas rurais, entregue em julho pelo governo ao Congresso Nacional, pode ajudar nesse cenário.
5: É que nós já olhamos para essa curva como uma estabilidade, perda de velocidade, e agora eu olho para essa carteira já como uma oportunidade por conta de todo o cenário, medida provisória, possibilidade da gente ir lá e renegociar esses créditos e atender o nosso cliente, que está hoje com alguma dificuldade por conta de quebra de safra, como a própria medida provisória hoje já traz essa intenção.
4: No crédito para pessoas físicas, a inadimplência foi de 6,3%, enquanto entre empresas, o número ficou em 14%. A carteira imobiliária, a maior do banco, por outro lado, tem menos de 1,5% de clientes inadimplentes. Com informações da Agência Brasil, da Rádio Nacional em Brasília, Gabriel Brum.
6: 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Problemas nas velas e nos cabos ocasionam vários problemas no seu carro, como consumo elevado, falhas, perda de desempenho, entre outros. A maioria dos fabricantes de veículos indica a troca de velas, pelo menos a cada 30 mil quilômetros rodados. Já os cabos de vela geralmente são trocados a cada 50 mil quilômetros. 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
7: Dezessete horas e 8 minutos.
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13: Gravidez mais saudável. A vitamina D tem um papel importante na gestação, primeiramente porque age no sistema imunológico, ajudando a evitar casos de aborto associado à rejeição de implantação de embrião. Muitos estudos têm avaliado outras vantagens da vitamina D para gestantes, como a diminuição dos riscos do bebê desenvolver problemas respiratórios, prevenção à diabetes gestacional, ao parto prematuro e a infecções.
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14: O candidato à presidência da República pelo Partido Novo, Romeu Zema, estruturou seu plano de governo em 20 áreas de atuação que integram o chamado Plano Implacável. Na segurança, promete classificar as facções criminosas como organizações terroristas e dar aos estados autonomia para instituir novos crimes e agravar penas. Prioriza também a construção de presídios de segurança máxima e a redução da maioridade penal para 16 anos ou menos. O plano de governo também inclui metas de combate à corrupção e aos privilégios, entre elas, restringir o foro privilegiado ao presidente da República e autorizar progressão de regime em caso de corrupção somente após a devolução do dinheiro desviado. Outra meta é a reforma do Judiciário e dos órgãos de controle. Para o candidato, o Supremo Tribunal Federal extrapola suas atribuições constitucionais ao decidir sobre assuntos que são atribuição do Congresso Nacional. Zema defende criar uma corregedoria para o STF, aumentar os requisitos para indicação de ministros da corte e proibir que um único magistrado suspenda leis ou bloqueie políticas públicas. Quanto às finanças públicas, almeja reformar a Previdência de forma definitiva, fazer ampla reforma administrativa, privatizar todas as empresas estatais e fixar metas progressivas de redução da carga tributária. trata também da previsão de um regime alternativo à CLT, consolidação das leis trabalhistas, com mais liberdade de negociação entre trabalhador e empregador para as regras de contratação. Nas relações internacionais, propõe a isenção de visto aos turistas de países considerados seguros e a abertura à imigração de talentos e profissionais qualificados. Em outra frente, prevê a saída do Brasil do BRICS, aliança de países de mercado emergente e a retomada do processo de adesão à OCDE, Organização para a Cooperação e Desenvolvimento Econômico. Já na educação, o plano apresenta meta de ampliar a oferta de vagas em creches e pré-escolas, priorizando parcerias com o setor privado. Também sugere transferir atribuições relacionadas ao ensino superior do Ministério da Educação para o Ministério de Ciência e Tecnologia. Por fim, na saúde, afirma que vai investir no atendimento por telemedicina e reduzir o tempo das filas no SUS por meio de integração com clínicas e hospitais privados. Da Rádio Nacional em Brasília, Daniela Longuinho.
15: Um convênio de R$4,5 milhões busca ampliar a atração de investimentos para a cadeia de minerais críticos no Brasil. O acordo foi firmado entre a Agência Brasileira de Promoção de Exportações e Investimentos, Apex Brasil, e o Instituto Brasileiro de Mineração, o IBRAM, durante a Exposibran 2026, em Belo Horizonte. A parceria prevê ações para atrair capital para diferentes etapas da cadeia, desde a produção até o processamento e a transformação de minerais, como terras raras, lítio, níquel e cobre. Para o presidente da Apex Brasil, Laudemir Miller, além de ampliar a atividade de mineração, a estratégia é agregar valor à produção brasileira.
16: O objetivo é trazer investimentos para aumentar a atividade de mineração aqui no Brasil, mas principalmente para a gente agregar valor nessa cadeia de minerais raros e tão importantes aí para a nova indústria e para a transição energética.
15: Durante a Exposibran, a Apex Brasil também organizou uma missão com investidores da Índia, Canadá e Alemanha. A programação incluiu visita técnica a um laboratório-fábrica de ligas e ímãs de terras raras, apresentação de 8 projetos brasileiros em busca de capital estrangeiro e rodadas de negócios entre investidores e representantes do setor. O convênio amplia uma parceria iniciada entre a Apex Brasil e o IBRAM em 2024 e busca fortalecer a participação do país em cadeias industriais relacionadas à transição energética. Reportagem Juline Pogorzelski.
17: Já passa de 350 o número de mortes confirmadas por causa das enchentes que destruíram vilas inteiras na fronteira do Nepal com a região autônoma do Tibete, na China. Aproximadamente 1.500 pessoas estão desaparecidas enquanto as buscas prosseguem. Pelo menos 800 estrangeiros de mais de 30 países estão entre os desaparecidos. A tragédia atingiu uma rota muito frequentada por peregrinos e viajantes no Nepal. Do lado chinês, são mais de 200 desaparecidos e 3 mortes confirmadas. A imprensa estatal chinesa informou que o fluxo de detritos vindos com a avalanche atingiu as vilas com a velocidade de 50 metros por segundo. De acordo com a agência Reuters, o impacto das ondas de até 10 metros se estendeu por mais de 20 quilômetros. As equipes de resgate também estão levando barracas, alimentos e suprimentos de emergência para milhares de sobreviventes que permanecem isolados nos vales. Segundo a Cruz Vermelha, estradas e pontes estão intransitáveis, deixando as comunidades isoladas. Cerca de 100 indianos que estavam desaparecidos foram localizados, além de 25 trabalhadores chineses na região mais atingida. Imagens de satélite mostram que parte de uma geleira próxima se desprendeu quando comparada com imagens feitas dias antes. A gestão de desastres do Nepal alertou que o nível de um lago formado pela obstrução de um rio no local da inundação está subindo e, com a possibilidade de mais chuva, ele corre o risco de romper. Ainda segundo a Reuters, os hospitais em Katmandu, capital do Nepal, estão lotados conforme mais vítimas das enchentes continuam chegando. As embaixadas do Brasil em Katmandu e em Pequim acompanham os desdobramentos. Até o momento, não há registro de brasileiros entre as vítimas. Da Rádio Nacional em São Luís, Gabriel Correa.
4: A atuação de cavados, áreas alongadas de baixa pressão, mantém as condições para chuvas, trovoadas e tempestades no sudeste e no sul nesta quinta-feira. A previsão do IMET é de instabilidade em Minas Gerais, Rio de Janeiro, Espírito Santo e nos estados da região sul. Ainda há possibilidade de chuva no Distrito Federal. Para esta sexta-feira, o alerta aumenta no sul. Há risco de tempestades e queda de granizo no Rio Grande do Sul, além de chuvas em Santa Catarina e no Paraná. A Defesa Civil Gaúcha, inclusive, emitiu aviso válido até segunda-feira para acumulados elevados de chuva, risco de inundações e ventos acima de 90 km por hora. Já em grande parte do país, as temperaturas sobem. No centro-oeste, no sul do Pará e na região do Mato Piba, o tempo fica estável com calor intenso. Nos estados do Maranhão, Minas Gerais, Bahia, Mato Grosso, Pará, Goiás, Piauí e Tocantins, a umidade relativa do ar pode variar entre 12% e 20%. Em São Paulo, o governo estadual também alerta para uma onda de calor e risco elevado de incêndios. As temperaturas podem se aproximar dos 40 graus no interior entre sexta e segunda-feira. Da Rádio Nacional em Brasília, Renato Ribeiro.
6: 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Vai cair na estrada? 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Assim você não precisará ultrapassar os limites de velocidade para não chegar atrasado em caso de imprevistos. 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
7: Dezessete horas e 20 minutos.
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13: A vitamina D melhora no ganho de massa muscular. Os profissionais de equipe de saúde destacam que a vitamina D funciona no organismo humano como um aditivo hormonal pela sua característica estoriadial.
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2: A previsão do tempo para esta quinta-feira, dia 27 de agosto, indica chuva em boa parte da região sul. No Rio Grande do Sul, são esperadas pancadas de chuva e trovoadas em grande parte do estado. No norte gaúcho, a chuva deve ocorrer de forma mais isolada. Em Porto Alegre, os termômetros variam entre 11 e 27 graus. Em Santa Catarina, também há previsão de pancadas de chuva com possibilidade de trovoadas em áreas do oeste e do sul. Em Florianópolis, a mínima é de 18 graus e a máxima de 22. Já no Paraná, o céu fica mais encoberto no sul e no leste, enquanto áreas do centro e do norte têm períodos com menos nuvens. Em Curitiba, as temperaturas ficam entre 15 e 25 graus. As informações são do Instituto Nacional de Meteorologia. Viviane Bessa, o tempo e a temperatura.
3: O plano de governo do candidato à presidência da República, Ronaldo Caiado, do Partido Social Democrático, traz diretrizes e metas estruturadas em 26 temas. Caiado tem como candidato a vice Gilberto Kassab, também do PSD. A proposta central do plano é um modelo que combina responsabilidade fiscal, fortalecimento da iniciativa privada e liderança do governo federal na coordenação de políticas públicas. A segurança pública é tratada como responsabilidade direta da Presidência da República. Entre as principais ações nessa área estão a criação do Ministério da Segurança Pública, instituição de comandos integrados para o controle de fronteiras, adoção da lei do terrorismo doméstico para combater milícias e facções e apoio à redução da maioridade penal para 16 anos. Na economia, o foco é responsabilidade fiscal. Caiado propõe uma estratégia plurianual para estabilizar a dívida pública, incluindo a revisão de subsídios e o combate aos supersalários. Caiado também quer uma emenda à Constituição para extinguir a reeleição para cargos do Poder Executivo. Na educação, o foco é a alfabetização de todas as crianças até o segundo ano do ensino fundamental e mais vagas em escolas de tempo integral e ensino técnico. Na saúde, quer transparência para filas de consultas, exames e cirurgias e apoio à produção de vacinas e medicamentos de alto custo. Nas relações exteriores, abrir mercados internacionais fortalecendo relações bilaterais. O plano de Ronaldo Caiado fala do combate ao desmatamento e à mineração ilegal, além de incentivo à bioeconomia, mercado de carbono e o pagamento para produtores que preservam a natureza. Da Rádio Nacional em São Luís, Gabriel Correa.
21: A taxa de desemprego no Brasil ficou em 5,3% no trimestre móvel encerrado em julho. Com o resultado, o índice caiu 0,5 ponto percentual em relação ao trimestre anterior, quando estava em 5,8%. Um ano antes, nos três meses encerrados em julho de 2025, havia ficado em 5,6%. Os dados são da Pesquisa Nacional por Amostra de Domicílios Contínua, divulgados nesta quinta-feira pelo IBGE. De acordo com o levantamento, a queda foi puxada pela geração de postos de trabalho. O total de pessoas empregadas chegou a 103,3 milhões, o maior já registrado pelo IBGE. O nível da ocupação, que é o percentual de pessoas ocupadas na população com idade de trabalhar, foi de 58,9%. O analista da pesquisa, William Cratorville, destaca que a população ocupada está aumentando e tirando pessoas da desocupação.
22: Dentre as atividades econômicas,

0: 3,1 milhões, sem mudanças significativas no trimestre e no ano. O rendimento real habitual de todos os trabalhos, de R$ 3.762, também registrou estabilidade em relação ao trimestre anterior, mas com alta de 3,3% na comparação anual. Crescimento ainda em relação à força de trabalho, que reúne as pessoas ocupadas e desocupadas no trimestre de maio a julho, somando 109,2 milhões, frente ao mesmo trimestre do ano anterior, a alta foi de 0,6%. Da Rádio Nacional, no Rio de Janeiro, Solimar Luz.
1: O vínculo de emprego entre trabalhadores e plataformas de entregas e transporte de passageiros volta a ser discutido nesta quinta-feira no Supremo Tribunal Federal. O caso tem repercussão geral e serve para outros 10 mil processos semelhantes em todo o país. Trata-se de um recurso extraordinário, questionando uma decisão do Tribunal Superior do Trabalho que manteve o reconhecimento de vínculo empregatício de motorista com a empresa Uber. O relator é o presidente do STF, Edson Fachin. No mês de junho, a análise foi adiada após um pedido do Ministério Público do Trabalho e da Defensoria Pública da União, que pediram tempo para manifestações sobre a nova norma aprovada pela Organização Internacional do Trabalho. Também está agendada para esta quinta-feira uma ação relatada pelo ministro Alexandre de Moraes sobre o mesmo tema. As duas ações vieram a partir de recursos protocolados pelas plataformas Rappi e Uber, contestando decisões da Justiça do Trabalho. A Rappi alega que as decisões trabalhistas desrespeitaram o próprio STF. Já a Uber diz que é uma empresa de tecnologia e não de transportes e que o reconhecimento de vínculo alteraria a finalidade do negócio. A Procuradoria-Geral da República enviou ao Supremo parecer contrário ao reconhecimento de vínculo empregatício com motoristas e entregadores. Já os sindicatos e as defesas dos trabalhadores argumentam que há dependência econômica, que o controle por algoritmos é uma subordinação moderna e exigem proteção social para garantir a dignidade e os direitos básicos aos trabalhadores. Com informações da Agência Brasil, da Rádio Nacional em São Luís, Gabriel Correa.
2: 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Vai fazer uma viagem longa de carro? Não pense em dirigir todo o tempo sem parar. Sempre que possível, faça paradas de descanso a cada 2 horas. Saia do carro e dê uma breve caminhada e alongada nos músculos. Assim a viagem será menos cansativa para seu corpo. 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
3: Hora certa. 17 horas e 29 minutos.
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1: Proteção de células nervosas. Especialistas destacam que a vitamina B12 possui um papel importante para a proteção das células nervosas, já que é um dos principais componentes da camada de mielina, que protege os neurônios e que regenera danos provocados nessas células. Assim, seu consumo pode ajudar a retardar ou até mesmo evitar doenças derivadas da degeneração de neurônios, como a demência, por exemplo.
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3: A Caixa inicia nesta quinta-feira, 27 de agosto, o pagamento do Bolsa Família referente ao mês de agosto para os beneficiários com número de identificação social, o NIS, terminado em 8. Os pagamentos são realizados preferencialmente na Poupança Caixa ou Conta Caixa Tem. Com a Conta Caixa Tem, os beneficiários podem pagar contas e fazer transferências diretamente pelo aplicativo no celular. O valor também pode ser movimentado com o cartão de débito da conta em comércios, unidades lotéricas, correspondentes Caixa Aqui, terminais de autoatendimento e agências da Caixa. Além disso, é possível realizar saques sem cartão nos terminais de autoatendimento e unidades lotéricas, utilizando a identificação biométrica previamente cadastrada em uma agência da Caixa. Para baixar os aplicativos Caixa Tem e Bolsa Família, basta acessar a loja de aplicativos do seu smartphone. É gratuito.
4: A Caixa paga nesta quinta-feira, 27 de agosto, nova parcela do programa Pé de Meia para os estudantes do Ensino Médio Regular e Ensino Médio da Educação de Jovens e Adultos, a EJA, nascidos nos meses de julho e agosto. Além da parcela mensal, estudantes da modalidade EJA aprovados no primeiro semestre de 2026 também recebem a parcela do Incentivo Conclusão. O incentivo será creditado na conta Poupança Caixa Tem e os valores podem ser movimentados pelo aplicativo Caixa Tem. O estudante pode pagar contas, fazer transferências e PIX direto no aplicativo. Além disso, pode movimentar os valores com o cartão do programa, fazendo compras e pagamentos. Para consultar as demais datas de pagamento do programa Pé de Meia, acesse o site da Caixa em www.caixa.gov.br/pé-de-meia.
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6: Saudações de solidariedade a todas as pessoas que, direta ou indiretamente, foram atingidas pela avalanche de lama, gelo e rochas que ontem avançaram sobre a região do Himalaia, próxima à fronteira entre o Nepal e o Tibete, na China. Até o fechamento desta edição, o número de vítimas fatais era de 160 mortes e mais de 579 pessoas desaparecidas. As causas da tragédia ainda estão sendo investigadas, mas, de qualquer forma, os sinais de esgotamento dessa nossa casa comum, que é a Terra, são cada vez mais evidentes. E em meio ao dilúvio na China, o encontro global na Mongólia está buscando soluções para secas cada vez mais frequentes. Falo da COP17, que se propõe a restaurar a terra e restaurar a nossa esperança.

0: Essa conferência começou no último dia 17 e segue até amanhã, dia 28 de agosto, reunindo governos, povos indígenas, comunidades tradicionais, cientistas e organizações da sociedade civil para discutir caminhos de enfrentamento à desertificação, à degradação da terra e à seca. Para conversar com a gente diretamente da Mongólia, temos a honra de receber nesta edição a presidenta da FUNAI, Lúcia Alberta Baré. Seja muito bem-vinda ao nosso Viva Maria. E para começarmos essa nossa conversa, gostaríamos muito de receber aquela saudação tradicional em sua língua materna e, ao mesmo tempo, gostaria de compartilhar com todos os parentes de qual povo e de qual região a senhora vem.
1: Puranguitá, Sianamuitá, aqui é a Lúcia Alberta, presidenta da FUNAI, Baré, do estado do Amazonas, do Alto Rio Negro. Estou muito feliz, Mara Régia, de estar aqui conversando com você e também com as Marias que acompanham o teu programa Viva Maria. Estou falando diretamente aqui de Ulaanbaatar, na Mongólia, onde está acontecendo a 17ª Convenção para o Combate à Desertificação. É a primeira vez que representantes da FUNAI participam de uma das edições dessa convenção.
0: Bem, presidenta, nós estamos na véspera do encerramento desta COP da desertificação. Já é possível fazer um balanço sobre a participação dos povos indígenas nesta 17ª edição?
1: Então, Mara, a nossa equipe está participando desde o primeiro dia dessa COP17 e hoje nós já podemos sim fazer um balanço com relação à participação dos povos indígenas. Lembrando que a criação do Caucus Indígena aconteceu na COP16, realizada 2 anos atrás. E a ideia é que nesta edição essa participação pudesse ser um pouco mais efetiva, né? Tendo a garantia dessa participação dos povos indígenas não apenas em estar nesta COP, mas sim uma contribuição nas discussões, nos temas e nas decisões que vão ser tomadas até o dia 28. Mas ainda não se tem uma decisão dessa participação e das propostas feitas pelos povos indígenas.
0: Bom, essa conferência reúne povos de diferentes partes do mundo, né? Como é que tem sido a articulação da comitiva brasileira com as delegações de outras regiões e de que forma essa presença tem sido estratégica?
1: Nós temos povos indígenas das 7 regiões do mundo. Do Brasil, nós temos uma participação pequena, mas bastante significativa. Temos representantes da APIB, da AMIGA e mais nós que somos servidores indígenas na gestão pública. Então está eu e mais um servidor indígena. A avaliação é que essa participação, mesmo tendo poucas pessoas, ela está sendo estratégica para incidir nas discussões, se acreditando que algumas dessas propostas vão se aparecer nos resultados dessa discussão mundial, né? E o tema dessa COP, que tem a ver com a restauração da terra e também pensando na esperança desse processo de restauração para ajudar na melhoria da vida, né, das pessoas do mundo inteiro, né?
0: Na última quarta-feira, dia 26, a gente soube da sua participação num fórum de alto nível, né? Um fórum que, em tradução livre, significa, aspas, das terras sagradas ao pastoreio do futuro, fecha aspas. E esse evento foi referendado e dedicado aos povos indígenas durante a COP17. Então, quem é que estava presente nessa mesa e qual foi a importância desse diálogo?
1: Nós fomos convidados para participar desse evento de alto nível para levar a mensagem do Brasil sobre esse tema para os povos indígenas. E nesta mesa tinha as autoridades aqui da Mongólia, as autoridades da UNCCD e de outras instituições que apoiam a realização dessa convenção. Então, o que se pode ter desse balanço é que, com a presença do ministro do Meio Ambiente aqui da Mongólia, nesta mesa, ouvindo a fala dos indígenas, as demandas que foram apresentadas, ouvindo, né, as vozes, as mensagens que esses representantes falaram, foi fundamental para ajudar a levar essa mensagem para o secretariado da UNCCD. Como representante da FUNAI, eu também pude levar a nossa mensagem e o nosso compromisso, e principalmente garantir a participação dos povos terras indígenas, avançar na demarcação, porque a demarcação de terras indígenas, ela garante a proteção das terras indígenas e também a questão, né, do avanço em restauração de terras indígenas que sofreram algum tipo de degradação por invasores ilegais. Então foi uma participação bastante importante, mas também para deixar a mensagem que hoje no Brasil nós estamos vivendo um momento histórico de termos gestores indígenas em cargos estratégicos assumindo a política indigenista no nosso país. E isso traz uma diferença muito grande, porque nós conseguimos fazer entregas de políticas públicas que realmente dialogam com os territórios, com a vida dos povos indígenas, porque nós viemos dos nossos territórios e nós entendemos as demandas, né, que são trazidas pelos povos indígenas. Então, isso foi muito importante para levar essa mensagem também para os nossos parentes, para as autoridades que estão aqui de todo mundo.
0: Agora, o que a presença feminina nesses espaços internacionais representa para a luta das mulheres e que mensagem a senhora deixa para as nossas parentes que cuidam da terra aqui no Brasil?
1: Nós, mulheres indígenas, somos desafiadas a cada momento, né? Seja na nossa casa, no nosso trabalho, na nossa relação com outras pessoas. E quando se chega num espaço internacional, onde também tem mulheres que lutam pela melhoria dos seus territórios, da vida dos seus parentes, isso mostra que a nossa luta, ela não é solitária, é uma luta mundial das mulheres indígenas por garantia de direitos, por garantia de territórios e principalmente pela salvaguarda do nosso planeta, da nossa mãe terra. Então essa é a mensagem que eu levo, vou levar para o Brasil, para todas as mulheres indígenas, para mostrar que nós não estamos sozinhas nessa luta pela proteção dos nossos biomas.
0: E para finalizar, como é que tem sido a sua experiência de intercâmbio com a cultura e o cotidiano aí na Mongólia?
1: Bom, a minha experiência aqui na Mongólia, ela está sendo única, porque é um país muito diferente da realidade que nós conhecemos de outros países, principalmente na América Latina. Eles têm uma culinária muito diferente, né? Os mongóis, eles são povo nômade, então eles têm algo parecido com os nossos parentes, alguns da região amazônica. A comida deles é muito diferente, então é importante a gente experimentar, né? Até para avaliar se a gente gosta ou não. A cidade de Ulaanbaatar é uma cidade razoavelmente grande, um trânsito caótico, mas é uma experiência que vale muito a pena, né? Então está sendo muito importante conhecer um país que tem um deserto gigantesco e que é considerado no mundo o país que tem a temperatura mais baixa do planeta, chegando a menos 40 graus na época do inverno. Agora nós estamos no verão e a temperatura máxima chega aos 25 graus. Então, para nós da região amazônica é bastante frio. Mas é um lugar muito agradável, é bonito. As pessoas, apesar de não falarem tão fluentemente o inglês, conseguem se comunicar com a gente e são gentis. Então, isso é muito importante também, levar essa experiência para as outras pessoas, mulheres, homens, né, do Brasil.
0: Muitíssimo obrigada, Lúcia Alberta Baré. Que as vozes dos povos originários, guardiões de territórios, saberes e modos de vida, possam ser cada vez mais ouvidas e possam continuar participando das decisões que dizem respeito ao futuro da terra e da nossa vida. Viva Maria!
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3: O vínculo de emprego entre trabalhadores e plataformas de entregas e transporte de passageiros volta a ser discutido nesta quinta-feira no Supremo Tribunal Federal. O caso tem repercussão geral e serve para outros 10 mil processos semelhantes em todo o país. Trata-se de um recurso extraordinário, questionando uma decisão do Tribunal Superior do Trabalho que manteve o reconhecimento de vínculo empregatício de motorista com a empresa Uber. O relator é o presidente do STF, Edson Fachin. No mês de junho, a análise foi adiada após um pedido do Ministério Público do Trabalho e da Defensoria Pública da União, que pediram tempo para manifestações sobre a nova norma aprovada pela Organização Internacional do Trabalho. Também está agendada para esta quinta-feira uma ação relatada pelo ministro Alexandre de Moraes sobre o mesmo tema. As duas ações vieram a partir de recursos protocolados pelas plataformas Rappi e Uber, contestando decisões da Justiça do Trabalho. A Rappi alega que as decisões trabalhistas desrespeitaram o próprio STF. Já a Uber diz que é uma empresa de tecnologia e não de transportes e que o reconhecimento de vínculo alteraria a finalidade do negócio. A Procuradoria-Geral da República enviou ao Supremo parecer contrário ao reconhecimento de vínculo empregatício com motoristas e entregadores. Já os sindicatos e as defesas dos trabalhadores argumentam que há dependência econômica, que o controle por algoritmos é uma subordinação moderna e exigem proteção social para garantir a dignidade e os direitos básicos aos trabalhadores. Com informações da Agência Brasil, da Rádio Nacional em São Luís, Gabriel Correa.
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4: Hora certa. 17:47.
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5: Evita a anemia. A vitamina B12 é um dos componentes importantes na formação, maturação e proteção das hemácias, de forma a mantê-las saudáveis e evitar o desenvolvimento da anemia. Ou seja, consumir a vitamina B12 é essencial para manter uma série de funções do seu organismo funcionando.
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7: Quase 95% dos produtores rurais brasileiros enfrentam dificuldades para contratar trabalhadores. É o que aponta uma pesquisa da Confederação da Agricultura e Pecuária do Brasil, a CNA, em parceria com o CPEA. O levantamento mostra que 84,3% dos produtores trabalham com menos funcionários do que precisam e 88,3% já registraram algum impacto na produção por causa da falta de mão de obra. Entre os efeitos estão atrasos nas operações, adiamento de planos de expansão, aumento dos custos e redução da produção. Para enfrentar o problema, 88,8% dos produtores buscaram alternativas como mecanização, automação, investimentos em tecnologia e medidas para atrair e manter trabalhadores. A pesquisa também mostra o avanço da produtividade entre 1995 e 2025. A produção por hora trabalhada na agropecuária cresceu 515%, enquanto a média da economia brasileira avançou 28%. Os dados foram apresentados no evento Agenda Brasil, promovido pela CNA e pelo sistema CNA-Senar. Reportagem Sofia Muniz.
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8: A previsão para esta quinta-feira, dia 27 de agosto, indica chuva em parte da região sudeste. Em São Paulo, o dia terá muitas nuvens. Na capital, as temperaturas variam entre 16 e 29 graus. No Rio de Janeiro, há previsão de pancadas de chuva. Na capital, a mínima será de 17 graus, com máxima de 27. Em Minas Gerais, a chuva pode vir acompanhada de trovoadas isoladas, principalmente em áreas centrais e do leste do estado. Em Belo Horizonte, os termômetros ficam entre 17 e 26 graus. E no Espírito Santo, também são esperadas pancadas de chuva. Em Vitória, a temperatura varia de 20 a 25 graus. As informações são do Instituto Nacional de Meteorologia. Viviane Bessa, o tempo e a temperatura.
9: A Polícia Federal mirou nesta quinta-feira um esquema de fraudes em licitações de mais de 400 milhões no Rio Grande do Sul. O alvo foi um grupo empresarial suspeito de irregularidades na venda de máquinas pesadas de terraplanagem a centenas de municípios gaúchos. A suspeita de lavagem de dinheiro, corrupção, prática de preços acima do mercado e pagamento de vantagens indevidas a agentes públicos. A Operação Terra Arrasada cumpriu 13 mandados de busca e apreensão. As ações aconteceram em Venâncio Aires, Santa Cruz do Sul, Lajeado, Canoas e Santa Maria, no Rio Grande do Sul, além de Jacareí, em São Paulo. Os agentes apreenderam 8 carros de luxo, telefones celulares e documentos. Além disso, a justiça determinou o sequestro de até 14 milhões em imóveis e veículos dos investigados. Também suspendeu o direito de 3 empresas de participar de novas licitações e de fechar contratos com a administração pública federal, estadual e municipal. Segundo a PF, entre 2017 e 2026, as empresas fecharam contratos de mais de 406 milhões para a venda de 724 máquinas. Desse total, 40% são de contratos financiados com recursos federais. As investigações apontam que o grupo usava empresas sob o mesmo controle para simular concorrência, combinar propostas e inflar os preços nas licitações. Da Rádio Nacional em Brasília, Renato Ribeiro.
10: Curitiba recebe a partir desta quinta-feira o GRIÔ, Festival de Cinema Negro Contemporâneo. Em sua quinta e última edição, o evento destaca o protagonismo negro nas narrativas audiovisuais e reflete sobre o futuro do cinema negro brasileiro. O GRIÔ acontece até o dia 2 de setembro no Cine Passeio e traz mostras inéditas, mesas de conversa, oficinas e sessões de filmes para todas as idades, tudo de graça. Uma das fundadoras do festival, a produtora artística Bia Gerolim, conta que o evento surgiu como resposta a uma necessidade histórica de afirmação das narrativas feitas por e para pessoas negras e se firmou como um espaço de exibição para que as obras cheguem a esse público.
11: O festival foi um grande polo de difusão e eu penso que o legado dele ultrapassa os dias em que acontece o evento e a própria tela do cinema, sendo também um combustível para o surgimento de outros espaços de democratização, como cineclubes e mostras que se desdobram a partir dessa tomada de consciência acerca da importância de olhar para o que a gente está produzindo enquanto realizadores.
10: Com o tema "O fim alimenta o começo", em referência à imagem da serpente que morde a própria cauda, o festival encerra seu ciclo depois de 5 edições. Na sessão de abertura, será exibido o longa-metragem Criadas, com a presença da diretora Carol Rodrigues. Bia Gerolim comenta 2 filmes da homenageada desta edição, a cineasta baiana Ju Almeida.
11: Eu destaco principalmente os curtas Eu Negra e Náufraga, além do trabalho muito sensível em fotografia e a presença importante na direção de campanhas e filmes publicitários, que é um espaço majoritariamente branco, mas que os nossos têm ocupado cada vez mais com bastante talento.
10: Além da mostra competitiva, tem também a mostra dedicada aos curtas-metragens paranaenses, a mostra voltada ao público infantil, a sessão com curtas de horror a partir de perspectivas negras e a mostra Panorama, com os filmes de João Meida, que vai ministrar uma masterclass sobre processos de criação. A programação traz oficinas de crítica cinematográfica e de como tirar a ideia de uma mostra ou um festival do papel, além de um debate sobre as imagens pensadas para o cinema negro. Mais detalhes no site festivalgriot.com.br. Da Rádio Nacional em São Paulo, Sara Kines.
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13: Sete horas e 56 minutos.
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20: Parar com certos hábitos. Descubra um método que funcione melhor para você largar o vício de fumar para sempre.
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7: O preço do café arábica abre esta quinta-feira, 27 de agosto, com baixa de 1,12%. A saca de 70 quilos é negociada a R$ 1.800,79 na cidade de São Paulo. O café robusta também apresentou queda. A baixa foi de 1,20%, com a saca comercializada a R$ 1.036,13. No mercado de açúcar cristal, houve alta de 1,37% na capital paulista. A saca de 50 quilos está cotada a R$ 107,98. Em Santos, o açúcar teve alta de 1,01%, com a saca negociada a R$ 125,41, na média de preço sem impostos. Já o milho registra alta de 0,53%, com a saca de 70 quilos vendida a R$ 78,79. Os dados são do CEPEA. Reportagem Sofia Muniz.
21: Auditores fiscais de estados e municípios devem continuar submetidos aos tetos remuneratórios estabelecidos nos respectivos entes federativos. A decisão foi tomada por unanimidade pelo Supremo Tribunal Federal em julgamento virtual encerrado no dia 18 de agosto. A ação questionava a aplicação desses limites e defendia que, após a reforma tributária de 2023, os auditores fiscais teriam passado a integrar uma carreira de caráter nacional. Com isso, a categoria deveria seguir o teto salarial dos ministros do STF. Relator do processo, o ministro Gilmar Mendes, rejeitou o argumento. Segundo ele, a Constituição distribui a atividade de administração tributária entre União, Estados, Distrito Federal e municípios. Para o ministro, a reforma tributária ampliou a cooperação e a coordenação entre as administrações tributárias, mas não unificou as carreiras nem os planos funcionais. Gilmar Mendes também lembrou que o Supremo já reconheceu a validade de limites próprios para a remuneração de servidores estaduais e municipais. Com isso, os auditores fiscais estaduais e municipais permanecem sujeitos aos tetos remuneratórios aplicáveis em cada ente federativo. Reportagem, Juline Pogorzelski.
0: Pessoas com deficiência que dirigiram ou protagonizaram curtas-metragens produzidos a partir de 2024 terão mais uma vitrine para exibir seus trabalhos. A mostra Cine PCD, que será realizada em Salvador entre os dias 3 e 5 de dezembro, está com inscrições abertas para a quarta edição. O formulário de inscrição deve ser enviado até a próxima segunda-feira, 31 de agosto. O regulamento e a ficha de inscrição estão disponíveis no link da bio do Instagram, @mostracinepcd. Podem ser inscritos curtas-metragens nacionais de ficção, animação e documentário realizados a partir de 2024, desde que sejam dirigidos e protagonizados por pessoas com deficiência. Os filmes selecionados serão exibidos em formato digital padrão e deverão apresentar obrigatoriamente os seguintes recursos de acessibilidade: janela de Libras, audiodescrição e legendas para surdos e ensurdecidos. Além da exibição na mostra, os filmes selecionados concorrerão aos prêmios de melhor filme, melhor roteiro, melhor fotografia, melhor ator e atriz e melhor acessibilidade. A divulgação das obras selecionadas, assim como do local e dos horários das sessões, será feito pela organização nos canais oficiais do evento. Da Rádio Nacional em São Luís, Madison Euler.
1: O Brasil é o primeiro país a aprovar um medicamento para anemia hemolítica autoimune por anticorpos quentes, uma doença rara e grave. A medida vem após a Anvisa registrar uma nova indicação terapêutica para o medicamento Imave. A doença afeta adultos e jovens a partir de 12 anos e causa fadiga, falta de ar, necessidade de transfusões de sangue e risco de complicações. Sua incidência é estimada em até 3 casos por 100 mil habitantes ao ano. Por ser uma doença sem alternativa específica aprovada no país, a Anvisa analisou o pedido de forma prioritária. O Imave é um anticorpo monoclonal que bloqueia receptores do organismo para reduzir os níveis de defesa que destroem as hemácias no sangue. Da Rádio Nacional em Brasília, Renato Ribeiro.
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23: Oito horas e 3 minutos.
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20: Formação do DNA. Formação do DNA. Ainda segundo estudos, a vitamina B12 é uma das substâncias responsáveis pela formação do DNA celular. A ingestão dessa vitamina é essencial nesse aspecto. Afinal, danos nesse componente da célula podem levar também a mutações que futuramente acarretam no desenvolvimento de algum câncer.
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4: A previsão para esta quinta-feira, dia 27 de agosto, indica tempo sem chuva em boa parte da região norte, enquanto Roraima e Amazonas podem registrar chuva isolada. No Tocantins, Pará, Amapá e Acre, o dia terá poucas nuvens. Palmas registra maior temperatura entre as capitais, com máxima de 39 graus. Em Belém, os termômetros vão de 24 a 34 graus, Macapá de 25 a 33 e Rio Branco de 23 a 33 graus. Já em Roraima e no Amazonas, há a possibilidade de chuva isolada. Boa Vista terá temperaturas entre 26 e 35 graus, enquanto Manaus varia de 26 a 37 graus. Em Rondônia, a previsão é de muitas nuvens. Porto Velho registra mínima de 24 e máxima de 38 graus. As informações são do Instituto Nacional de Meteorologia. Viviane Bessa, o tempo e a temperatura.
5: Aumento de salários e redução da jornada para a criação de mais empregos estão entre as propostas de Rui Costa Pimenta, do Partido da Causa Operária, para a presidência da República. Ele disputa a eleição junto com Antônio Carlos Silva, como candidato a vice-presidente. O programa propõe repor em 100% as perdas salariais e um aumento emergencial de 50%. O salário mínimo deve ser de R$ 7.500 e todas as dívidas dos trabalhadores com o sistema financeiro seriam anuladas. A jornada máxima seria de 7 horas por dia, 5 dias por semana. Demissões seriam proibidas, assim como despejos e corte de serviços essenciais para desempregados. Aposentadorias e pensões também teriam reposição de 100% das perdas e os fundos previdenciários ficariam sob gestão dos trabalhadores. Rui Costa Pimenta defende a revogação das reformas trabalhista e previdenciária e das privatizações. Propõe a estatização de todas as reservas minerais e refinarias e corte pela metade no preço dos combustíveis. Na educação, eleição direta para postos de gestão nas escolas, ingresso livre nas universidades e piso salarial de R$ 8.500 para professores. Na saúde, construção de hospitais e postos de saúde e a validação de diplomas médicos brasileiros e estrangeiros, piso de R$ 8.000 para profissionais do setor. O programa defende ainda a reforma agrária ampla e a demarcação das terras indígenas com a punição de latifundiários que invadiram áreas. O PCO propõe um plano nacional para a construção de milhões de moradias populares. O candidato ainda fala em dissolução da Polícia Militar e é a favor do direito de autodefesa dos trabalhadores da cidade e do campo. Liberdade irrestrita de expressão, seja na internet ou na rua, e eleição para todos os juízes e procuradores pelo voto popular. Da Rádio Nacional em Brasília, Gabriel Brum.
8: No Dia do Psicólogo, a conscientização sobre o bem-estar emocional ganha destaque. A psicóloga Patrícia de Paula comenta a importância da atuação profissional no cenário atual.
9: O psicólogo pode ajudar uma pessoa a compreender melhor os seus sentimentos, compreender melhor os seus comportamentos, suas escolhas e também a maneira como ela se relaciona consigo mesma e com as demais pessoas. É um profissional que oferece um espaço de escuta qualificada, acolhimento, reflexão, e sempre respeitando a história individual de cada indivíduo, o momento de vida em que a pessoa está passando e assim por diante. A psicologia também trabalha com a prevenção, com o autoconhecimento, com o desenvolvimento pessoal, e a promoção da qualidade de vida.
8: O impacto da profissão também se reflete no processo de formação acadêmica de novos especialistas. A estudante de psicologia Roberta Sacramento fala sobre a escolha da carreira e os desafios enfrentados.
10: Eu sempre tive muito interesse pela profissão, pelos locais de atendimento, pelos grupos que podem ser atendidos, pois a saúde mental ela é para todos, né? Assim como a saúde física. E o psicólogo ele está lá para ajudar a pessoa, para direcionar, para mostrar o caminho que ele deve seguir. Então, nesse Dia do Psicólogo, eu só tenho a desejar um ótimo dia para todos os profissionais e que essa profissão seja cada vez mais valorizada.
8: O acompanhamento psicológico segue como uma ferramenta essencial para a qualidade de vida e prevenção de transtornos emocionais.
6: João Paulo Seabra, da Rádio Cultura FM de Belém, para a Rádio Nacional em Brasília.
5: As contas do setor externo fecharam julho, com déficit de pouco mais de 8 bilhões de dólares, de acordo com o relatório do Banco Central, divulgado nesta quinta-feira. Foi um aumento negativo de 15% em relação a julho de 2025. Em 12 meses, esse déficit acumulado é de 63 bilhões de dólares, o que representa 2,5% do PIB, o produto interno bruto, que é a soma de tudo que é produzido no país. O saldo do comércio, exportações menos importações, foi positivo em pouco mais de 6 bilhões de dólares no mês. No entanto, o valor foi superado pelo déficit nas contas de serviços contratados no exterior, como telecomunicações e computação, e de renda primária, que é a remessa de juros e lucros para fora do país. Em viagens internacionais, os brasileiros gastaram 1 bilhão e meio de dólares no exterior, a mais que os turistas estrangeiros gastaram por aqui. E os investimentos diretos estrangeiros no Brasil foram de 7 bilhões e meio de dólares em julho, uma queda de quase 1 bilhão em relação a julho do ano passado. Em 12 meses, o total de investimentos estrangeiros no país é de mais de 88 bilhões de dólares, cerca de 3,5% do PIB nacional. Da Rádio Nacional em Brasília, Gabriel Brum.
22: 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Problemas nas velas e nos cabos ocasionam vários problemas no seu carro, como consumo elevado, falhas, perda de desempenho, entre outros. A maioria dos fabricantes de veículos indica a troca de velas, pelo menos a cada 30 mil quilômetros rodados. Já os cabos de vela geralmente são trocados a cada 50 mil quilômetros. 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
11: Hora certa. 18 horas e 12 minutos.
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18: Ossos saudáveis. A vitamina D age na absorção e controle de cálcio. Esta é inclusive sua principal função. Tanto que a deficiência dessa vitamina pode ocasionar raquitismo em crianças, osteoporose em adultos, além de menor força muscular em idosos, aumentando o risco de quedas e fraturas.
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7: O preço do boi gordo teve redução nesta quinta-feira, 27 de agosto. Em São Paulo, a arroba é negociada a R$ 342,50. No mercado de frango, os preços apresentam aumento na Grande São Paulo, em São José do Rio Preto e em Descalvado. O quilo do frango congelado está cotado a R$ 7,30, enquanto o frango resfriado é vendido a R$ 7,27. Já a carcaça suína especial apresenta estabilidade nos atacados da Grande São Paulo, com o quilo comercializado a R$ 7,38. Entre os estados analisados, o suíno vivo registra queda em Santa Catarina, onde o animal é negociado a R$ 4,56 por quilo. Os dados são do CEPEA. Reportagem Sofia Muniz.
0: O Comitê Gestor do Imposto sobre Bens e Serviços deverá divulgar em agosto de 2027 o coeficiente de participação de cada estado e município na distribuição da receita do novo tributo criado pela reforma tributária. Até a divulgação dos coeficientes, as informações fiscais referentes ao período de 2019 a 2026 terão papel fundamental no cálculo da participação de cada ente federativo. Diferentemente do sistema atual, a nova tributação será baseada no princípio do destino. Com isso, a receita do IBS será direcionada principalmente ao local onde ocorre o consumo e não à origem da operação. No entanto, a mudança não será imediata. A reforma estabeleceu um período de transição de longo prazo para reduzir o impacto das perdas e dos ganhos de receitas entre os entes. Segundo o comitê, essa transição ocorrerá gradualmente. Nos primeiros anos, 80% da receita do IBS destinada aos municípios será distribuída com base no histórico de arrecadação do ISS e na cota parte municipal do ICMS. Os 20% restantes seguirão o critério relacionado ao destino do consumo. Nesse contexto, o coeficiente servirá para determinar a participação do município na parcela histórica. O advogado tributarista e sócio do Tax Group, Luiz Garcia, explica que o coeficiente representa, na prática, a fatia do bolo que cada estado e município tem na divisão da receita do IBS.
1: Esse coeficiente ele é vital, porque é ele que eventualmente vai garantir que nenhum estado ou cidade perca receitas de forma abrupta, permitindo que os prefeitos e governadores planejem seu caixa e, obviamente, as despesas relacionadas à saúde, educação, segurança, etc., etc., sem que tenha grandes variações nos próximos anos.
0: Segundo Garcia, municípios pequenos com alta concentração de empresas prestadoras de serviços estão entre os que podem enfrentar maiores perdas de arrecadação com a mudança, já que tendem a ter menor participação no consumo de bens e serviços produzidos em outras localidades.
1: Eventualmente, isso pode ser compensado pela questão do coeficiente de participação. Mas há dúvida se efetivamente isso vai conseguir equalizar a situação atual. Portanto, há a necessidade por parte desses municípios de um forte planejamento. Há também a necessidade de se buscar a diversificação da economia através de buscas de soluções que eventualmente tragam soluções arrecadatórias.
0: Além da transição gradual, o novo sistema prevê a retenção de 5% de toda a receita arrecadada com o IBS para compensar os entes federativos que registrarem maiores perdas relativas durante a mudança do modelo de distribuição. Reportagem Paloma Custódio.
19: A Prefeitura do Rio de Janeiro deu início à fiscalização de ciclomotores, bicicletas elétricas e autopropelidos. Com o auxílio de um aparelho chamado dinamômetro, os agentes vão conseguir aferir a velocidade máxima de fabricação desses veículos elétricos, como explica o secretário de Ordem Pública, Marcos Belchior.
21: A gente consegue aferir a velocidade de fábrica de cada equipamento. Diz a resolução do CONTRAN que toda bicicleta elétrica, todas as bicicletas elétricas e autopropelidos devem ter no máximo 32 km por hora de fabricação. A gente percebeu, mostrou aqui com esse equipamento, que muitos desses equipamentos passam, extrapolam essa limitação e, obviamente, está desrespeitando uma regra brasileira, trazendo risco à integridade física do condutor e desrespeitando diretamente o consumidor. Então, a partir de hoje, a gente faz operações de fiscalização junto com o PROCON em diversas lojas e distribuidores para que isso não aconteça, para que o cidadão não seja enganado.
19: As operações fazem parte da atualização no decreto que estabelece regras de circulação, limites de velocidade, uso de equipamentos de proteção individual e diretrizes para ações educativas e de fiscalização. Com a consolidação das regras, os veículos elétricos passam a ser caracterizados da seguinte forma. Ciclomotor é o veículo de duas ou três rodas com combustão por gasolina ou elétrica com velocidade máxima de 50 km por hora. Autopropelido, são os veículos de uma ou duas rodas, com propulsão elétrica e velocidade máxima de 32 km por hora. Bicicleta elétrica é o veículo de propulsão humana, com motor elétrico que funciona apenas quando o condutor pedalar. E a velocidade máxima também não pode exceder 32 km por hora. A Prefeitura ainda anunciou que no próximo domingo começa a funcionar uma ciclofaixa de lazer na Zona Sul Carioca para proporcionar mais conforto aos ciclistas e segurança a todos que usam a área para caminhadas e outras atividades esportivas. A ciclofaixa será o espaço exclusivo para a circulação de autopropelidos. Até 31 de outubro, todas as ações terão um caráter educativo e preventivo, reforçando as diferenças entre as categorias de veículos, os dispositivos de segurança obrigatórios, os locais e limites de velocidades. Da Rádio Nacional no Rio de Janeiro, Priscila Terezo.
18: O setor de serviços não financeiros registrou em 2024 mais um ano de crescimento, conforme a pesquisa anual de serviços, divulgada nesta quinta-feira pelo IBGE. O levantamento identificou 1 milhão e 900 mil empresas prestadoras de serviços no país, com 15 milhões e 900 mil pessoas ocupadas naquele ano. O setor também foi responsável por 3 trilhões e meio de reais em receita operacional líquida e mais de 2 trilhões de reais em valor adicionado à economia. A pesquisa mostra ainda a dimensão socioeconômica do setor de serviços. As empresas pagaram mais de 600 bilhões de reais em salários, retiradas e outros pagamentos em 2024. A remuneração média do setor foi de 2,2 salários mínimos, com destaque para o segmento de serviços de informação e comunicação, como explica o pesquisador do IBGE, Marcelo Miranda Freire de Melo.
3: 644 bilhões de reais são gerados aí em salários. O segmento que paga o maior salário é o segmento de serviços de informação e comunicação, que paga em média aí 4 salários mínimos e meio, né? E dentro desse segmento, né, a atividade de serviços de tecnologia tem o maior volume salarial, né? 13,2% dos salários pagos, né? Quando a gente olha para as atividades, né, aí a gente vê que na área de transporte, as atividades são as que pagam os maiores salários médios, com destaque aí para o transporte rodoviário, né? Pagando aí 21 salários mínimos e médio.
18: O segmento de serviços profissionais administrativos e complementares concentrou a maior proporção de ocupados, 44,2%, e também liderou em termos de participação na receita, com 29,4%. Entre as atividades do setor, a alimentação foi a que concentrou o maior número de trabalhadores, 11,7%. O pesquisador ressalta a importância dos serviços para a economia do país.
3: Uma das principais atividades, né, em termos de empregabilidade, não só em termos de empregabilidade, mas em termos de geração de PIB, né? Serviços são a principal fonte de valor, né, de PIB para dentro do país. E também a sua capacidade de gerar renda, né? 644 bilhões de renda para as pessoas que estão trabalhando.
18: A pesquisa mostrou também que em 23 das 27 unidades da federação, a atividade de serviços profissionais, administrativos e complementares foi a de maior receita bruta. São Paulo respondeu por 43,5% da Receita Nacional de Prestação de Serviços, seguido por Rio de Janeiro, com 10,1%, e Minas Gerais, com 8,5%. Da Rádio Nacional, no Rio de Janeiro, Solimar Luz.
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4: 18h24.
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26: Bom funcionamento do coração. Essa vitamina atua também no controle das contrações do músculo cardíaco, ou seja, a vitamina D ajuda a bombear o sangue para o corpo.
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0: 31%, e a saca está cotada a R$ 148. No mercado de trigo, os preços também registraram aumento nos dois estados. No Paraná, a tonelada é comercializada a R$ 1.454,12. No Rio Grande do Sul, o produto está cotado a R$ 1.340,05. Os dados são do CEPEA. Reportagem Sofia Muniz.
1: Os municípios brasileiros recebem nesta sexta-feira, 28 de agosto, mais de R$ 4,6 bilhões do Fundo de Participação dos Municípios, o FPM. O valor é cerca de 3% menor do que o repassado no terceiro decêndio de agosto de 2025, quando as prefeituras receberam quase R$ 4,8 bilhões. O especialista em orçamento público, César Lima, explica que o recuo do repasse deste decêndio pode estar relacionado às mudanças na tributação.
2: Segundo algumas análises realizadas, isso pode estar sendo impactado aí pela adequação do IPI à reforma tributária, que está aí num calendário de transição e pode ter esse impacto aí nos resultados do FPM. De outra forma, seguiremos acompanhando os resultados para os próximos decêndios e verificando se é uma posição que se mantém.
1: Entre os estados, São Paulo concentra o maior volume de recursos neste terceiro decêndio de agosto, com quase R$ 570 milhões. Entre os municípios paulistas com os maiores repasses estão Americana, Araçatuba, Cotia e Limeira, com valores superiores a R$ 2.400.000. Minas Gerais aparece na sequência com pouco mais de R$ 566 milhões. Entre os municípios mineiros que recebem os maiores valores estão Divinópolis, Governador Valadares e Ipatinga, todos acima de R$ 2.600.000. Apesar do repasse, 24 municípios estão temporariamente impedidos de receber recursos do FPM. A lista inclui cidades de quase todas as regiões do Brasil, com exceção do Nordeste. Os estados são Espírito Santo, Minas Gerais, Mato Grosso, Rio de Janeiro, Rio Grande do Sul, Santa Catarina e Tocantins. Já entre os municípios com repasses bloqueados estão Unaí, em Minas Gerais, Campos de Julho, em Mato Grosso e Piratuba, em Santa Catarina. Segundo o Tesouro Nacional, os bloqueios ocorrem por vários motivos, como falta de recolhimento da contribuição ao PASEP, pendências previdenciárias com o INSS, débitos inscritos na dívida ativa da União e ausência de informações no Sistema de Informações sobre Orçamentos Públicos em Saúde, o SIOPES. A suspensão é temporária e o repasse é retomado após o município regularizar a pendência. O FPM é uma transferência obrigatória da União para as prefeituras, formada por uma parcela da arrecadação do Imposto de Renda e do Imposto sobre Produtos Industrializados, o IPI. Os repasses são realizados aos municípios a cada 10 dias e podem ser usados pelas prefeituras em áreas como saúde, educação, infraestrutura e pagamento de pessoal. Reportagem Bianca Mingotti.
3: Quem gosta de história do Rio de Janeiro e do Brasil ganha, a partir desta quinta-feira, mais um espaço de aprendizado. O CCJF, Centro Cultural Justiça Federal, no centro da capital fluminense, inaugura uma nova sala multimídia com exibição gratuita de vídeos do projeto Tá na História, iniciativa digital voltada para divulgação histórica. A nova sala reúne 40 vídeos entre os mais assistidos do projeto, que conta com mais de 3 mil em seu acervo, a maior parte deles criados para as redes sociais. O conteúdo é dividido em 4 blocos temáticos: segredos do Centro Histórico e Arquitetura, origens, ditados e expressões cariocas, mistérios, crimes e casos reais, e personagens marcantes e biografias. Fernanda Arouca, cofundadora do Tá na História, fala sobre a variedade das temáticas.
4: Os vídeos, eles mostram diferentes lados do Rio, desde a arquitetura e de histórias sobre o centro do Rio de Janeiro, até por expressões cariocas, casos reais, personagens marcantes. A pessoa pode ali assistir vídeos sobre confeitaria Colombo, onde surgiu a expressão que o cliente sempre tem a razão, a Lapa, o Vidigal, quem foi Madame Satã. Temos também histórias sobre os clubes cariocas de futebol.
3: A cofundadora fala ainda sobre a expectativa de visitação à nova sala.
4: A gente está super feliz. A história ganha uma casa dentro de uma instituição cultural tão importante que é o Centro Cultural Justiça Federal para a história da cidade, do nosso país. A gente espera receber tanto quem já nos acompanha nas redes sociais, como também

0: também alcançar pessoas que estejam ali pela primeira vez e se interessem em saber mais sobre a nossa cidade.
1: A inauguração da sala também é acompanhada pela oficina de produção Tá na História, curso gratuito de 6 meses sobre a criação de conteúdo, voltado para pessoas em situação de vulnerabilidade social. A iniciativa faz parte ainda das comemorações de 10 anos do Tá na História e dos 25 anos do Centro Cultural Justiça Federal. O projeto Tá na História pode ser conhecido também pelo perfil no Instagram Tá na História e no site tanahistoria.com.br. Da Rádio Nacional no Rio de Janeiro, Carolina Pessoa.
2: 2 mandados de prisão preventiva e 3 de busca e apreensão estão sendo cumpridos hoje pela Polícia Federal na segunda fase da Operação Orion, que mira um esquema de importações ilegais de peças e acessórios de armas de fogo. Os agentes estão nas cidades do Rio de Janeiro e São Paulo. De acordo com as investigações, que contaram com o apoio dos Correios do Brasil, o grupo realizava encomendas suspeitas de peças e acessórios para fuzis vindas da Flórida, nos Estados Unidos. As apurações apontam que os componentes serviriam para abastecer o mercado brasileiro de armas clandestinas. O ponto de partida dessas investigações foi em 2025, quando a PF desativou um laboratório clandestino localizado em Rio das Pedras, zona oeste do Rio, que produzia armas de fogo por meio de impressoras 3D. Naquela primeira fase, além dos maquinários, os agentes apreenderam um drone, colete à prova de balas, peças e armamentos e outros dispositivos que contribuíram para a identificação de novos envolvidos. O grupo criminoso vai responder por tráfico internacional de arma de fogo, acessório ou munição, sem prejuízo de outros crimes que possam ser descobertos durante as investigações. Sob supervisão de Vitória Elizabeth, da Rádio Nacional, no Rio de Janeiro, João Barbosa.
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4: Dezoito horas e 34 minutos.
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2: Pensar sobre a saúde da mama. Para as mulheres jovens, o câncer de mama muitas vezes é uma das últimas coisas em suas mentes. Mas você pode começar a pensar em simples medidas preventivas, como a amamentação, exercícios e exames clínicos das mamas, mesmo em seus 20 e 30 anos.
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4: As guardas municipais estão assumindo cada vez mais funções na segurança pública. No entanto, a ampliação das atividades não tem sido acompanhada de recursos financeiros e humanos suficientes. É o que mostra uma pesquisa da Confederação Nacional de Municípios, a CNM, realizada com mais de 1.600 prefeituras. Atualmente, as guardas estão presentes em 428 municípios. Outros 413 pretendem criar essas estruturas, o que pode levar à duplicação do número de cidades com guarda municipal nos próximos anos. Além da proteção patrimonial, função original das guardas, esses profissionais também atuam na manutenção da ordem, na segurança escolar, na prevenção da violência contra mulheres e no policiamento ostensivo. Para o especialista em segurança pública e professor do IBMEC Brasília, Fagner Dias, a ampliação das atribuições exige investimentos em estrutura, efetivo e, principalmente, capacitação.
5: Isso claramente dá uma sobreposição de tarefas e retrabalho. Então não adianta só eu falar que coloquei pessoas na rua, se eu coloco essas pessoas despreparadas, fazendo um retrabalho com protocolos diferentes, porque isso atinge diretamente a sociedade e tem custos altíssimos nos processos administrativos.
4: O especialista Fagner Dias também alerta para a sobreposição de funções e o trabalho entre as diferentes forças de segurança. Na avaliação dele, colocar profissionais despreparados para atuar no cotidiano dos municípios pode prejudicar a sociedade e resultar em custos altos nos processos administrativos. O estudo da CNM também aponta que os gastos dos municípios com segurança pública cresceram 66% de 2016 para 2025. Entre os principais desafios apontados pelos gestores estão a falta de recursos financeiros, a insuficiência de efetivo, a estrutura física inadequada e a falta de capacitação. A CNM aponta que a ampliação das guardas tem sido financiada principalmente com recursos próprios das prefeituras. A entidade defende que a integração dos municípios ao Sistema Único de Segurança Pública, abre aspas, somente será plena quando houver financiamento federal continuado e sustentável para todos os municípios atuarem efetivamente. Fecha aspas. Reportagem Bianca Mingotti.
6: O dólar fechou esta quarta-feira, 26 de agosto, cotado a R$ 5,14. A moeda norte-americana iniciou o pregão em alta e chegou a ser negociada R$ 5,15, com um avanço de 0,34%. O movimento ocorreu após a divulgação de dados sobre o consumo e a inflação nos Estados Unidos. O índice PCE, considerado uma das principais referências para o Federal Reserve, subiu 0,20%. No acumulado de 12 meses, a inflação medida pelo PCE chegou a 3,7%, acima da meta de 2% do Banco Central norte-americano. Os dados mantêm os investidores atentos aos próximos passos da política monetária dos Estados Unidos. Reportagem Sofia Muniz.
7: Adolescentes que usam Instagram e Facebook nos Estados Unidos vão ter limite diário de 2 horas de uso, além de bloqueio de acesso durante a madrugada. Essas medidas são fruto de uma negociação entre a Meta, que controla as duas plataformas, Estados americanos e a Justiça dos Estados Unidos. O acordo foi aprovado nesta quarta-feira pela juíza Yvonne Gonzalez Roger, que acompanha o processo. Segundo os especialistas, essa é uma das maiores negociações já fechadas por uma empresa de tecnologia no país e encerra um processo bilionário movido por 29 estados. A acusação contra as plataformas era de incentivo ao uso excessivo das redes sociais por adolescentes e de danos a jovens usuários. Pela decisão da justiça, a Meta vai pagar US$16,680 bilhões, quase 87 bilhões de reais, para pôr fim à ação. O litígio teve início em 2023, mas só começou a ser julgado no dia 18 de agosto. Apesar de ter aceitado pagar as multas, a Meta não reconheceu ter cometido irregularidades. Além das penalidades, a empresa se comprometeu a mudar como adolescentes usam suas plataformas. As contas de menores de 18 anos passam a ter limite diário de 2 horas, que só pode ser liberado pelos pais, e bloqueio de acesso entre meia-noite e 6 da manhã. A Meta também terá que remover perfis de crianças com menos de 13 anos e responder rapidamente a denúncias de conteúdo prejudicial feitas por adolescentes. Califórnia, Illinois, Novo México e o Distrito de Colômbia moviam ações separadas que também foram encerradas. Elas estavam ligadas ao escândalo da Cambridge Analytica sobre o uso indevido de dados de usuários do Facebook para campanhas políticas nos Estados Unidos. Os 3 estados, mais o Distrito de Colômbia, vão receber quase US$460 milhões. Mesmo com o acordo, a Meta segue enfrentando outros processos nos Estados Unidos por acusações semelhantes. Da Rádio Nacional em Brasília, Pedro Lacerda.
8: A conscientização sobre o uso seguro e eficiente de energia elétrica ganha reforço nas escolas paraenses. A Olimpíada Nacional de Eficiência Energética, a ONEE 2026, realiza uma série de blitz educativas para aproximar a comunidade escolar de temas como sustentabilidade e inovação. A novidade deste ano é a inclusão de alunos do primeiro e segundo ano do ensino médio nas atividades. A professora do SESI Coraci, Ellen Oliveira de Oliveira, destaca a relevância de integrar a pauta ao dia a dia dos estudantes.
9: Quando a gente participa, a gente ganha, né, alguns benefícios para o aluno, né, a gamificação, engajamento. Essa nossa geração, eles gostam muito, né, dessa forma lúdica de aprender. Esse reconhecimento nacional, os alunos que se destacam ganham as premiações, eles vão para Brasília, né, participar da segunda fase, podem concorrer a prêmios, como por exemplo o notebook. Essa formação cidadã, eles se tornam multiplicadores, né, dessa consciência sustentável de você saber utilizar de fato a energia em sala de aula, na casa, na comunidade.
8: A competição estimula a mudança de hábitos através de desafios e jogos pedagógicos que abordam consumo consciente e eficiência energética. Com inscrições abertas e programação voltada para o público jovem, o projeto reafirma a educação ambiental como aliada ao desenvolvimento sustentável no Pará.
10: João Paulo Seabra, da Rádio Cultura FM de Belém, para a Rádio Nacional em Brasília.
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12: Às 18h44.
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2: Aumenta a fertilidade. A vitamina B12, agindo diretamente no DNA, juntamente com o ácido fólico, permite um aumento de fertilidade na mulher, auxiliando aquelas que têm pretensão de engravidar. Ela também ajuda no aumento da evolução, melhor dizendo, da ovulação. Além disso, a vitamina B12 reduz consideravelmente as chances de um aborto espontâneo.
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6: O Ibovespa fechou o pregão desta quarta-feira, 26 de agosto, aos 174.586 pontos, após leve alta de 0,01%. O principal índice da Bolsa Brasileira chegou a superar os 176 mil pontos durante o pregão, mas perdeu força ao longo da tarde e encerrou praticamente estável. Vale e os grandes bancos estiveram entre os principais suportes do índice e em um movimento de rotação dos investidores para empresas mais tradicionais e ligadas à economia real. No cenário doméstico, o mercado repercutiu o IPA 15, que registrou deflação de 0,40% em agosto. Em 12 meses, a inflação acumulada ficou em 4,24%. Nos Estados Unidos, os investidores acompanharam os dados do índice PCE, que permaneceu acima da meta de inflação do Federal Reserve e mantém a cautela em relação aos próximos passos dos juros americanos. Com o resultado desta quarta-feira, o Ibovespa chega à sexta alta consecutiva. Reportagem Sofia Muniz.
4: As guardas municipais estão assumindo cada vez mais funções na segurança pública. No entanto, a ampliação das atividades não tem sido acompanhada de recursos financeiros e humanos suficientes. É o que mostra uma pesquisa da Confederação Nacional de Municípios, a CNM, realizada com mais de 1.600 prefeituras. Atualmente, as guardas estão presentes em 428 municípios. Outros 413 pretendem criar essas estruturas, o que pode levar à duplicação do número de cidades com guarda municipal nos próximos anos. Além da proteção patrimonial, função original das guardas, esses profissionais também atuam na manutenção da ordem, na segurança escolar, na prevenção da violência contra mulheres e no policiamento ostensivo. Para o especialista em segurança pública e professor do IBMEC Brasília, Fagner Dias, a ampliação das atribuições exige investimentos em estrutura, efetivo e, principalmente, capacitação.
5: Isso claramente dá uma sobreposição de tarefas e retrabalho. Então não adianta só eu falar que coloquei pessoas na rua, se eu coloco essas pessoas despreparadas, fazendo um retrabalho com protocolos diferentes, porque isso atinge diretamente a sociedade e tem custos altíssimos nos processos administrativos.
4: O especialista Fagner Dias também alerta para a sobreposição de funções e o trabalho entre as diferentes forças de segurança. Na avaliação dele, colocar profissionais despreparados para atuar no cotidiano dos municípios pode prejudicar a sociedade e resultar em custos altos nos processos administrativos. O estudo da CNM também aponta que os gastos dos municípios com segurança pública cresceram 66% de 2016 para 2025 Entre os principais desafios apontados pelos gestores estão a falta de recursos financeiros, a insuficiência de efetivo, a estrutura física inadequada e a falta de capacitação. A CNM aponta que a ampliação das guardas tem sido financiada principalmente com recursos próprios das prefeituras. A entidade defende que a integração dos municípios ao Sistema Único de Segurança Pública, abre aspas, somente será plena quando houver financiamento federal continuado e sustentável para todos os municípios atuarem efetivamente. Fecha aspas. Reportagem Bianca Mingotti.
17: A ONU reconheceu mais uma iniciativa brasileira como referência da restauração mundial, um dos mais importantes títulos globais para projetos de recuperação de ecossistemas. O Brasil é o único país com dois reconhecimentos mundiais. Desta vez, ele foi para o Araticum, uma aliança de mais de 180 organizações indígenas, quilombolas e comunidades locais, agricultores, pesquisadores e governos que quer restaurar 2 milhões de hectares do Cerrado até 2030, um dos biomas brasileiros mais biodiversos e essenciais para a segurança hídrica e climática do país, e que já perdeu mais da metade da vegetação, em grande parte por causa da conversão de terras em grande escala. Mais de 27 mil hectares já estão mapeados para restauração em 9 estados brasileiros. Sementes de mais de 150 espécies de plantas nativas foram coletadas e utilizadas em atividades de restauração, como exemplifica Claudomiro Cortes, da Associação de Coletores Cerrado de Pé.
18: A gente traz as plantas que os animais nativos comem, né? Então, quando você restaura uma área, você atrai a fauna, também atrai os pássaros para aquela área, porque tem comida, tem o habitat dele, tem as espécies que ele precisa, tem um ambiente que eles precisam. Não é a pena restaurar uma área. A gente está trazendo vida para aquela área.
17: A iniciativa Araticum foi premiada durante a COP17, Conferência das Nações Unidas de Combate à Desertificação, que acontece até sexta-feira na Mongólia. Fabrícia Costa, coordenadora e coletora de sementes, dedicou o prêmio em especial aos mais de 1.700 coletores da iniciativa.
19: Através de muito amor, carinho e cuidado, porque não é fácil estar nesse mundo da restauração com poucos acessos a recursos.
17: A outra iniciativa com participação brasileira premiada pela ONU foi o Pacto Trinacional da Mata Atlântica em 2022. Da Rádio Nacional em São Luís, Gabriel Corrêa.
20: De olho no deepfake e no mau uso da inteligência artificial, o Tribunal Superior Eleitoral lançou, em parceria com o Google, uma ferramenta que vai ajudar o candidato e o criador de conteúdo a saber se a imagem, se o rosto dele foi alterado por IA. É uma ferramenta do YouTube que se chama Detecção por Semelhanças do YouTube. Como é que faz? Primeiro, claro, é preciso ter mais de 18 anos e ter uma conta no YouTube. É só acessar o YouTube Studio. Ali tem uma parte de detecção de conteúdo. Você clica na parte de semelhanças, concorda com o uso da biometria e manda um vídeo ou uma selfie. Isso para o aplicativo criar um registro do seu rosto e poder rastrear possíveis usos da imagem dele. O resultado sai em 2 dias e a pessoa recebe um alerta. Depois disso, pode pedir a remoção do conteúdo, se necessário. Da Rádio Nacional em Brasília, Priscila Mazenotti.
11: 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Antes de partir para uma viagem mais longa, previna-se levando em seu carro bebidas e petiscos para matar a fome, caso não encontre um lugar na estrada para comer. Assim, pelo menos, você saberá a procedência dos alimentos e não passará por apuros, como uma intoxicação alimentar. 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
12: Horas e 54 minutos.
21: Hoje eu resolvi vir aqui no parque passear um pouquinho com meu cachorro.
22: Poder curtir essa paisagem. Nossa, olha esse sol maravilhoso. O céu tá sempre muito lindo por aqui.
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8: Evita a anemia. A vitamina B12 é um dos componentes importantes na formação, maturação e proteção das hemácias, de forma a mantê-las saudáveis e evitar o desenvolvimento da anemia. Ou seja, consumir a vitamina B12 é essencial para manter uma série de funções do seu organismo funcionando.
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4: Os municípios brasileiros recebem nesta sexta-feira, 28 de agosto, mais de R$4,6 bilhões do Fundo de Participação dos Municípios, o FPM. O valor é cerca de 3% menor do que o repassado no terceiro decêndio de agosto de 2025, quando as prefeituras receberam quase R$4,8 bilhões. O especialista em orçamento público, César Lima, explica que o recuo do repasse deste decêndio pode estar relacionado às mudanças na tributação.
9: Segundo algumas análises realizadas, isso pode estar sendo impactado aí pela adequação do IPI à reforma tributária, que está aí num calendário de transição e pode ter esse impacto aí nos resultados do FPM. De outra forma, seguiremos acompanhando os resultados para os próximos decêndios e verificando se é uma posição que se mantém.
4: Entre os estados, São Paulo concentra o maior volume de recursos neste terceiro decêndio de agosto, com quase R$570 milhões. Entre os municípios paulistas com os maiores repasses estão Americana, Araçatuba, Cotia e Limeira, com valores superiores a R$2.400.000. Minas Gerais aparece na sequência com pouco mais de R$566 milhões. Entre os municípios mineiros que recebem os maiores valores estão Divinópolis, Governador Valadares e Ipatinga, todos acima de R$2.600.000. Apesar do repasse, 24 municípios estão temporariamente impedidos de receber recursos do FPM. A lista inclui cidades de quase todas as regiões do Brasil, com exceção do Nordeste. Os estados são Espírito Santo, Minas Gerais, Mato Grosso, Rio de Janeiro, Rio Grande do Sul, Santa Catarina e Tocantins. Já entre os municípios com repasses bloqueados estão Unaí, em Minas Gerais, Campos de Julho, em Mato Grosso e Piratuba, em Santa Catarina. Segundo o Tesouro Nacional, os bloqueios ocorrem por vários motivos, como falta de recolhimento da contribuição ao PASEP, pendências previdenciárias com o INSS, débitos inscritos na dívida ativa da União e ausência de informações no Sistema de Informações sobre Orçamentos Públicos em Saúde, o SIOPES. A suspensão é temporária e o repasse é retomado após o município regularizar a pendência. O FPM é uma transferência obrigatória da União para as prefeituras, formada por uma parcela da arrecadação do Imposto de Renda e do Imposto sobre Produtos Industrializados, o IPI. Os repasses são realizados aos municípios a cada 10 dias e podem ser usados pelas prefeituras em áreas como saúde, educação, infraestrutura e pagamento de pessoal. Reportagem Bianca Mingotti.
10: Auditores fiscais de estados e municípios devem continuar submetidos aos tetos remuneratórios estabelecidos nos respectivos entes federativos. A decisão foi tomada por unanimidade pelo Supremo Tribunal Federal em julgamento virtual encerrado no dia 18 de agosto. A ação questionava a aplicação desses limites e defendia que, após a reforma tributária de 2023, os auditores fiscais teriam passado a integrar uma carreira de caráter nacional. Com isso, a categoria deveria seguir o teto salarial dos ministros do STF. Relator do processo, o ministro Gilmar Mendes, rejeitou o argumento. Segundo ele, a Constituição distribui a atividade de administração tributária entre União, Estados, Distrito Federal e municípios. Para o ministro, a reforma tributária ampliou a cooperação e a coordenação entre as administrações tributárias, mas não unificou as carreiras nem os planos funcionais. Gilmar Mendes também lembrou que o Supremo já reconheceu a validade de limites próprios para a remuneração de servidores estaduais e municipais. Com isso, os auditores fiscais estaduais e municipais permanecem sujeitos aos tetos remuneratórios aplicáveis em cada ente federativo. Reportagem, Juline Pogorzelski.
2: Hora certa. 19 horas.

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4: Hora certa. 19 horas e 18 minutos.

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9: Hora certa. 19 horas e 32 minutos.

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7: Hora certa. 19 horas e 46 minutos.

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7: Hora certa. 19h59.
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1: Hora certa. 20 horas e 3 minutos.

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6: 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Sugestões para ajudar no seu dia a dia.
7: Guardar luzes de Natal. Se em toda época de Natal você passa mais tempo desembaraçando as luzinhas do que enfeitando a casa, esse é um truque bem simples que evita a enrolação. Enrole o fio em um pedaço de papelão e guarde os enfeites em caixas.
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10: Hora certa. 20 horas e 16 minutos.

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4: Projetinho fácil. Com uma telinha de ponto cruz e um porta-retratos, você faz um lindo suporte para brincos.
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7: Hora certa. 20 horas e 29 minutos.

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6: E com um vasinho de barro e pedaços de arame, você pode elaborar um novo apoio para os anéis.
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9: Horas e 45 minutos.

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6: 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Sugestões para ajudar no seu dia a dia.
7: Organizar copos no armário. Está ficando sem espaço no armário para guardar copos? É possível improvisar uma prateleira usando uma bandeja. Sobre uma fileira de copos, coloque uma bandeja e depois empilhe mais uma fileira de copos. Forre a bandeja com EVA para impedir que os copos escorreguem. Gostou das dicas? Amanhã tem mais.
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6: Boa ideia!
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